0: Kelly Cristina cantou pra gente É Necessário Perdoar. Também passou por aqui cantando Grupo Orion, Cangaia, e ainda abrindo muito bem o nosso Hora da Vitória de hoje, Bruna Oli cantou pra gente O Tempo. E assim, ó, nós vamos fechando por aqui o nosso primeiro bloco. Gente, eu vou pra um breve intervalo, deixa eu faturar rapidinho, vamos pros nossos apoiadores e eu volto já. Me espera que é rapidinho, vai embora não.
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0: Olha, Kevin era um garoto que não tinha jeito na escola. As notas baixas, perdia todo ano, repetia, era motivo de chacota para todo mundo. Então, um dia os professores se viram assim tão sem norte para poder ensinar alguma coisa para ele, que convidou sua mãe para assistir uma aula. A mãe foi. E lá o professor aplicava a prova. Enquanto respondia a prova oralmente, a pergunta foi direcionada e ele respondeu nada. A professora entendeu 9 e ela disse: nossa, que bom! Pelo visto, a presença da sua mãe aqui está fazendo um efeito muito bom, muito positivo. Aí ele disse: não, professora, eu respondi nada. E a amiga zombadora logo preparou seu repertório de zombaria. Os outros colegas também começaram a zombar dele. Até que a história mudou. A mãe daquele garoto foi trabalhar na casa de um homem que era dono de uma biblioteca riquíssima. E aquele homem começou a explicar para ela, falar para ela o valor da leitura. Um dia ela chega em casa e encontra Kevin assistindo televisão. Ela então desliga a televisão e disse: a partir de hoje, eu quero que você leia. Eu quero que você se esforce. Eu quero que você seja o orgulho daquela escola. Tá me ouvindo? Ele relutou por um tempo, mas resolveu topar o desafio. Mas sempre dizendo: mãe, eu não tenho inteligência para tanto. Eu não sou inteligente para tanto. A mãe sempre o encorajava: é sim, meu filho, todos nós somos capazes de alguma coisa. Então, ele começou a se esforçar. E em pouco tempo, a professora viu uma melhora naquele garoto. Ele, até ele mesmo, se surpreendeu porque ele não sabia de onde tinha vindo tanta melhora em pouco tempo. Quando completou o ensino médio, ele prestou vestibular para medicina e foi um dos primeiros colocados. E como se não bastasse, ele ganhou tanto destaque no curso que ele ganhou uma especialização. Então, ele se tornou neurocirurgião. Até que um dia, a missão. Ele teve que fazer uma cirurgia para separar 2 bebês siameses que a cirurgia teria que ser feita para separar, porque eles foram formados grudados pelo crânio. Então, era uma cirurgia bem complexa. E ele pediu a Deus a ajuda que ele precisava. Colocou nas mãos de Deus e deixou então que o processo fosse feito. A cirurgia foi um sucesso. As crianças se recuperaram bem. E ele se tornou um médico de renome nos Estados Unidos. E a lição que fica nessa história de hoje, a gente aprende 2 coisas. Jamais devemos subestimar nossa capacidade. Ah, eu não tenho tanta inteligência para isso. Ah, eu não consigo mais aprender, eu não consigo mais fazer tal coisa. Não, gente. Todos nós somos capazes. Basta que decidimos topar o desafio, porque todos nós somos capazes. Todos nós temos capacidades, temos talento. É certo que cada um tem um dom, mas quando você tem um dom para uma coisa, quando você se destaca naquilo, você é capaz, né? E a outra coisa que aprendemos também com essa história é que tudo isso só foi possível graças a Deus e graças ao esforço de uma mãe que agiu na hora certa, de uma mãe que tomou o controle da TV, que tirou o filho do desenho para que o filho pudesse então descobrir um outro universo que para ele seria algo para a vida toda. Então, o que eu penso hoje, gente? Quantos pais, quantas mães que não têm coragem de tomar o celular do filho, de tomar o videogame do filho, tomar o celular da filha, para que eles possam estudar, né? A gente vive hoje num momento em que as crianças e adolescentes estão assim tão fissurado nessa coisa de rede social, celular. Hoje a juventude não consegue mais ficar sem um aparelho celular. Enquanto muitos países trabalham para poder endurecer as regras referente ao acesso, das crianças às redes sociais. E o assunto divide opiniões, mas o que a gente pode pensar é o seguinte: tudo aquilo que é pro bem deve ser abraçado, deve ser acolhido, porque apenas os estudos apresentam um universo, sabe, real para as crianças. Apenas a leitura, apenas o aprendizado, apenas o esforço contínuo para poder se esforçar para passar no vestibular, para fazer aquela prova, sabe, gente? Então, o estudo, a educação, o ensino, ele transforma. E Deus no centro de tudo. Pedir sabedoria para Deus em qualquer situação foi o que esse médico nos ensinou hoje. E em tudo que a gente for fazer, devemos sempre pedir a sabedoria para Ele. Sempre pedir a sabedoria.

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0: 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Voltamos com o nosso Hora da Vitória e eu quero aqui, ó, te agradecer. Olha, muito obrigado, obrigado sempre pelo teu carinho, pela tua audiência, pela tua amizade. Onde quer que você esteja, com quem quer que esteja, tudo de bom pra você. Deus abençoe hoje sempre. É sempre bom saber que você tá aí ligado, ligada na nossa programação. Tudo de bom, tá? Pra você que tá de aniversário hoje, meus parabéns, muitas felicidades, muitos anos de vida. Desejo que o nosso Papai do Céu te cubra sempre com muita paz, com muito amor e, é claro, com muita saúde também. Tudo de bom pra você hoje e sempre é o que eu te desejo de todo o coração. Vamos agora com o nosso Salmo Diário.
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2: Salmos 58. Será que você pode falar de justiça quando ficam em silêncio? Será que podem julgar com retidão a filho dos homens? Em vez disso, vocês planejam a injustiça no coração e as suas mãos distribuem violência no país. Os maus se desviam desde o nascimento. São rebeldes e mentirosos desde o ventre. O veneno deles é como o veneno de serpentes. São surdos como a naja que tapa os ouvidos. Ela não escutará a voz dos encantadores. Mesmo que façam os mais hábeis encantamentos, ó Deus, quebra-lhe os dentes na boca, despedaça a mandíbula desses leões, ó Deus, que eles desapareçam como águas que escoam, que ele arme o arco e os faça cair pelas suas flechas, que eles sejam como uma lesma que se derrete pelo caminho, como uma criança que nasce morta, que nunca verá o sol. Antes que as panelas de vocês sintam o calor dos espinheiros, ele levará para embora os ramos verdes e os enxamas, como num vendaval. O justo se alegrará por ter visto a vingança. Seus pés serão banhados no sangue dos maus. Então os homens dirão: certamente há uma recompensa para o justo. Há realmente um Deus que faz justiça na terra.

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7: Voltamos com o nosso Hora da Vitória e chegou aquele momento todo especial de cantar, de louvar com os louvores do passado que se fazem presentes e muito presentes em nossas vidas. Como sempre, trago para você uma seleção toda especial daqueles louvores que você sempre ouve por aí. Louvores que estão sempre guardados na sua memória, no seu coração. Louvores que a rádio quase não toca mais. Então, ó, peça por aqui o teu louvor. Fique à vontade, tá? Luiz Pires, radialista, é o meu Insta. Então manda aqui pra rádio que eu vou tocar pra você com todo carinho, tá? Vai ser muito bom receber aqui o teu pedido de louvor, o teu feedback. Vai ser sempre um prazer te atender por aqui. Vamos de música, vamos de louvor. J. Neto canta pra gente, Deus se importa.

0: pra gente, ele está pra chegar. E assim, ó, nós vamos fechando por aqui a nossa seleção de louvores do passado que se fazem presentes e muito presentes em nossas vidas. Vou pra um breve intervalo, viu, gente? Volto já, me espera. Vai embora não, que é bem rapidinho. Segura aí.
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2: 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Marcos capítulo 5. A cura de uma mulher enferma. Grande multidão seguia comprimindo-o. Aconteceu que certa mulher que havia 12 anos vinha sofrendo de uma hemorragia e muito padecera à mão de vários médicos, tendo despendido tudo quanto possuía, sem contudo nada aproveitar, tendo ouvido a fama de Jesus, vindo por trás dele por entre a multidão, tocou-lhe a veste, porque dizia: se eu apenas lhe tocar as vestes, ficarei curada. E logo se lhe estancou a hemorragia e sentiu no corpo estar curada do seu flagelo. Jesus, reconhecendo imediatamente que dele saíra poder, virando-se no meio da multidão, perguntou: quem me tocou nas vestes? Responderam-lhe seus discípulos: vês que a multidão te aperta e dizes: quem me tocou? Ele, porém, olhava ao redor para ver quem fizera isto. Então, a mulher, atemorizada e tremendo, consciente do que nela se operara, veio, prostrou-se diante dele e declarou-lhe toda a verdade. E ele lhe disse: filha, a tua fé te salvou. Vai-te em paz e fica livre do teu mal.
0: Jesus, então, ele cura uma mulher enferma. A multidão era grande e por ali estava muita gente, quando de repente alguém toca em Jesus. Jesus sente que foi algo diferente. Saiu o poder. Então, ele percebendo que dele saiu o poder, uma energia diferente, ele pergunta: quem me tocou? Os discípulos então diz: mestre, não vê que a multidão te aperta? E perguntas ainda: quem me tocou? Então, Jesus, ele ali tentando descobrir o que havia acontecido, aquela mulher atemorizada, ela se prostrou diante de Jesus e disse: fui eu, Senhor. Contou toda a sua história. Jesus então ele disse: a tua fé te salvou, vai e fica livre do teu mal. Jesus então ele cura aquela mulher. de uma forma que nem ele percebeu que estava realizando uma cura naquele momento. Então Jesus, ele transforma a vida daquela mulher. Ele transforma e transforma para sempre, porque a partir dali ela estava livre daquela hemorragia. Então Jesus, ele está sempre pronto para transformar a nossa vida. Ele está sempre pronto para transformar a minha vida, para transformar

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2: 22:09.
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3: O versículo de hoje é tirado do livro de Mateus, capítulo 19, versículo 14. Diz assim, ó: então disse Jesus: deixem vir a minhas crianças e não as impeçam, porque o reino dos céus são daqueles que são semelhantes a elas. Agora vem a pergunta: por que que Jesus disse isso? Porque Jesus, ele sempre priorizou pessoas que não têm maldade no coração. E as crianças, gente, não tem maldade. Criança não tem um pingo de maldade no coração. Quem disser que uma criança tem maldade está mentindo. Porque a criança pode até falar alguma coisa, pode até proferir alguma coisa, mas é da boca para fora, porque a pureza de coração que uma criança tem é algo incrível. Então, Jesus, ele faz esse alerta, que o reino dos céus é de quem tem um coração semelhante ao coração de uma criança. Então, Jesus sempre se preocupou com as crianças. Vamos de música? Vamos de louvor? Lara Olli canta pra gente Coração de Jó.
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2: 2:27.
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7: No nosso momento de intercessão, vamos pedir ao nosso Papai do Céu que ele nos dê um coração puro. Que ele nos dê um coração que seja semelhante ao coração de uma criança. Que ele coloque no nosso coração a pureza. Que ele coloque no nosso coração tudo o que precisamos para que possamos merecer o reino dos céus. Que ele nos ajude a ter um coração puro. Que ele nos ajude a ter um coração preparado para abraçar o reino dos céus. Peço também pela tua necessidade, por tudo aquilo que você precisa hoje. Peça com muita fé e peça em nome de Jesus. Vamos de música, vamos de louvor. Quem chega e canta pra gente é a Vanilda Bordieri. É inexplicável.

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2: Voltamos com o nosso Hora da Vitória e eu quero aqui, ó, te agradecer. Olha, muito obrigado, obrigado sempre pelo teu carinho, pela tua amizade. Obrigado sempre por estar sempre ligado, sempre ligada no nosso programa, tá? É muito bom ter você com a gente, é muito bom poder contar sempre com você por aqui. Participe, peça por aqui o teu louvor, que eu vou ficar muito, mas muito feliz de receber aqui a tua participação, o teu feedback. Fique à vontade para poder falar comigo por aqui, tá? Vamos de música, vamos de louvor. Carlinhos Félix, chega e canta pra gente, Mão no Arado. E assim, a gente vai abrindo a nossa última sequência.

Negonda cantou pra gente sobre o mar e assim nós vamos colocando um ponto final aqui no nosso Hora da Vitória, agradecendo sempre ao nosso Papai do Céu por mais um dia de trabalho, pelo dom da vida, da comunicação e da alegria. E a você, meu muito obrigado, obrigado sempre pelo teu carinho, pela tua amizade, pela tua audiência, onde quer que esteja, com quem quer que esteja, tudo de bom, fica com Deus, porque com Ele nós iremos e sem Ele nada, absolutamente nada seremos. Tchau, tchau, volto se Deus quiser amanhã com mais Hora da Vitória pra você. Vou deixando por aqui a minha última de hoje, quem chega e canta pra gente esse louvor bonito são eles, Diego e Romualdo, Divino Companheiro. Tchau, tchau, graça e paz, volto amanhã, se Papai do Céu me permitir.

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1: 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Olá, graça e paz. Eu sou o Samuca San e começa agora mais uma edição do Adoração Total. O louvor que é tudo de bom. Você pode não ter tudo, mas se olhar com calma, vai perceber. Há mil motivos para agradecer. Que a nossa escolha hoje seja gratidão. Não porque tudo está perfeito, mas porque Deus já fez tudo por nós.
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1: Para começar a edição de hoje, tem Larissa Santos, Meu Deus Não Falha.

Emoção total. E o som de Ruth Dayane, Ressuscita. Teve ainda Marcele Barbosa, Me Manteve Vivo. E a gente lembra que tá valendo aí a sua participação através aqui das redes sociais. Você manda aí a sua mensagem e interage aí com a gente. Tá valendo também aí a sua participação através aí do WhatsApp.

0: Promoção total, emissão de Bia e Brenda, tá nos stories. Treina Samuel Messias, Jeová Gerê e Elaine Martins, Jesus voltará. A gente faz agora aquele intervalo rápido e você que está online, aproveita aí pra seguir a gente nas redes sociais. Já segue, curta, comenta e espalha pra geral.
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0: Adoração Total, de volta por aqui no seu rádio. O louvor que é tudo de bom. E a gente segue para mais uma sequência. Agora tem o som de Exila, Eu Não Me Rendo à Minha Dor.

0: Adoração Total e o som de Jonathan Cabral. 5 pães e 2 peixinhos. Sempre haverá uma palavra de Deus para a sua vida. Ele fala ao nosso coração, trazendo direção e conforto em cada momento. Deus nos oferece sabedoria e força para seguir em frente. Sua palavra é luz para os nossos caminhos, nos guiando na verdade. Confie, pois Ele nunca nos abandona e sempre tem algo a dizer para o nosso bem.
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0: Adoração Total e o som de Paulo Sérgio, Barquinho, também da Manu Paiva, Eu Sou Teu. E antes de encerrar por aqui a edição de hoje, e a gente aproveita para mandar aquele alô especial, você que está sempre aí na sintonia, com o rádio ligado, o Anderson e a Karen, em Barueri. Graça e paz também para a Silvana e a Ingrid, em Mogi das Cruzes. Na sintonia também o Alexandre e a Mônica, em Ibicuitinga. A Ana Paula e a Beatriz, em Araçatuba. Graça e paz também a você que está fazendo aniversário hoje, em muitas felicidades, muitos anos de vida, tudo de bom. Deus sempre vai ter o melhor para nós. Ele nos guia com amor e sabedoria. Com fé, podemos confiar que Ele traz o melhor para a nossa vida. Suas bênçãos são infinitas e a sua vontade é perfeita. Ele cuida de nós com todo o seu poder.
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2: Muito bem, preparados para mais uma viagem no tempo? Por aqui no nosso Hora Livre de hoje, vamos viajar em viajar profundo, buscar lá no fundo do baú os grandes clássicos, grandes sucessos dos anos 60, 70, 80, 90 e até 2019. Que bom saber que você tá aí com a gente no Hora Livre Flashback de hoje. Para começar muito bem esse programa, Colin Ray tá chegando aqui na programação Into My Life. Som de 1990.
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1: Fora Livre Flashback. Todo mundo viajando nas emoções dessa programação. Olha, a primeira sequência já foi pra conta e a gente traz agora a segunda parte desse programa, hein? Tá acabando? Tá nada. Tem mais. Dá pra aguentar mais um pouquinho. Então bora viajar mais um pouco com Hora Livre Flashback, trazendo o som de Rockset de 1999. Anyone.
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1: Hora Livre Flashback, para fechar mais uma edição desse programa que é grande sucesso, hein? É líder de audiência, todo mundo curtindo, conferindo as músicas dos anos 60 até 2019. É, são as naftalinas que todo mundo gosta de curtir. Obrigado a você pela companhia, viu? Valeu demais. Tô indo nessa, por hoje é só, a gente se fala na próxima edição. Continue com a gente por aqui nessa rádio maravilhosa. Aquele abraço, em terra cheia, amém. Saúde, paz, o resto a gente corre atrás. Tchau, tchau.
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Nós chegamos na cidade, os hotéis estavam lotados. Tinha gente que dormia pelo chão esparramado. Nós vimos tantos milagres que ficamos admirados. Essa é para você que está em casa assistindo Aparecida Sertaneja agora, ao vivo.

0: senhoras e senhores, com vocês, nosso amigo João Gomes.
1: Vamos embora, rapaz.
0: Bora, moço.

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4: Olá, gabuchada do Brasil. Olá, fãs e amigos de tantos estados brasileiros que já estão nos prestigiando, sintonizados nesta que é a nossa Rádio do Coração, emissora parceira do nosso conjunto musical. A todos o nosso carinho e especial saudação. Como sempre temos feito referências e homenagens às mães, nesse final de semana voltaremos a fazer um programa especial a todas elas. Por oportuno, em memória, homenageio a minha querida mãezinha, dona Celi Becker Dutra, que já está junto ao meu querido comandante altaneiro, Heloís Dutra, lá no Oriente Eterno. Sempre oportuno relembrá-la por tudo que nos ensinou e fez por seus 5 filhos, Maria Conceição, Maria da Graça, Emerson Francisco, Everton e eu. Sempre importante relembrar e agradecer o fato de que foi ela quem insistiu comigo, que me presenteou com a minha primeira gaitinha e me colocou na escola de música no Conservatório Carlos Gomes, lá na nossa querida Bom Jesus. E foi assim também com meu querido irmão Everton, o Toco. Cumprimento igualmente a mãe dos meus filhos, minha querida mulher Raquel, outra guerreira, a quem sempre reverencio e agradeço pelo que fez e faz pelos nossos filhos, Daniel, Roberto e Fernando, e também pelo nosso netinho, nosso primeiro netinho, que nasceu há poucos meses, o Felipe, o canadense Felipe. Também é oportuno homenagear as demais mães e vovós da nossa família, que com tanto zelo e carinho dão suporte e importantes ensinamentos aos seus filhos e netos. Homenageio com certeza, com carinho e respeito a todas as mamães que estão nos ouvindo nesse instante e todas aquelas que são mamães pelo mundo afora. E eu digo, viva as mamães! Salve o seu dia, que a rigor são todos os dias. Por tudo que são, pelo que representam para nós, todos os dias deveriam ser consagrados a elas. Que Nossa Senhora, nossa mãezinha do céu, as proteja. Hoje vou trazer 2 bonitos poemas versando sobre o nosso tema especial. Também trarei algumas frases que retratam todo o amor de uma filha à sua mãe. Meu amigo Ganso e eu vamos rodar bonitas músicas a quem nos está prestigiando. O Momento Nobre, composto pelos 2 últimos blocos dessa edição especial do Encontro, não terá entrevista, pois será preenchido com músicas dedicadas às mães, representando assim todo o nosso respeito e carinho para com elas, especialmente as que estão na escuta do programa, numa seleção que fiz com muito carinho a todas as mães que estão na audiência. 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
5: Agora vem a música do programa As Queridas Mamães. Primeiro ouviremos a linda música Nossa Senhora, com Roberto Carlos, obra dele e de Erasmo Carlos. Em seguida, o chamamê Barranca e Fronteira, de Luiz Teles e Nico Fagundes. Vai lá, Ganso!

0: Ouvimos com Roberto Carlos a música Nossa Senhora e em seguida Barranca e Fronteira na interpretação dos Serranos. Breve intervalo e logo voltaremos a estar com todos vocês, queridos ouvintes. Até já.
1: 6 horas. 55 minutos.

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2: 6:58.
3: De volta, agradável companhia de todos vocês, queridos ouvintes, com o programa Encontro com os Serranos. 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
3: 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Regressando com o programa, trago-lhes agora mais um poema. Quantas vezes eu penso aqui sozinho, se eu mereço o amor tão puro e forte? Se foi Deus o destino ou se foi sorte? Afinal, é tão duro esse caminho. Aí chega você, mãe, com seu jeitinho, me dizendo por onde caminhar, cada pedra que eu devo desviar. Não descuida de mim por um segundo. Se eu vivesse mil vidas nesse mundo, não seria o bastante para te amar. Assim escreveu Braulio Bessa. Agora vamos brindar a todos, especialmente as mães, com mais duas músicas. No Dia em que Saí de Casa, de Joel Marques, com Zezé de Camargo e Luciano. E em seguida, Mãe, de Aldo Gouveia e Fábio Júnior, na interpretação dele. Vai lá, garçom!

0: rodamos no dia em que saí de casa com a dupla Zezé de Camargo e Luciano, e depois a obra Mãe, composta e interpretada por Fábio Júnior. Um breve intervalo e logo estaremos novamente com vocês na sequência do nosso encontro nesse programa especial dedicado às mães. Até já.
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0: 7 horas.
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0: 7 horas e 12 minutos.
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6: De volta com o nosso encontro sobre o prestígio da companhia de todos os nossos queridos ouvintes. 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
6: Voltando à apresentação do nosso encontro em edição especial às mães, trago agora algumas frases escritas por uma filha, a qual homenageou a sua mãe com muito carinho e amor. Frases de Mariana Moreno sobre as mães. Minha mãe merece todas as homenagens do mundo. Ela é força, é garra, é persistência e é amor. É a minha heroína. Mãe, você é minha força, porque faço de tudo para lhe ver feliz e agradeço por sempre lutar por mim. Em nome do amor que sente por nós, minha mãe se tornou a maior guerreira do nosso bem-estar e da nossa felicidade, e sou extremamente grata a ela por isso. Mãe, por todas as vezes que se colocou de lado para lutar pela minha felicidade, você será recompensada. O fato de estarmos aqui hoje só prova que suas lutas valeram a pena, mãe. Obrigado por tudo. Mãe, fui presenteada com a honra de ser sua filha e de crescer vendo suas lutas. Você é a guerreira mais forte e vitoriosa que eu conheço. Agora traremos mais músicas a vocês. Ave Maria, composta por Schubert, na interpretação da cantora alemã Helene Fischer, e depois Rio de Infância, com o grande cantor gaúcho Délcio Tavares, obra de Aparício da Silva Rilo e Miguel Bica. Vai lá, Ganso!

0: Ouvimos Ave Maria com Helene Fischer e logo após Délcio Tavares interpretou Rio de Infância. Um rápido intervalo e logo regresso na apresentação desse programa especial. Até já.
1: 7:05.
2: A estação mais fria do ano chegou. É a estação dos narizes gelados e dos abraços demorados. Que nesse friozinho bom de inverno, nosso coração esquente com muito amor. Que você possa degustar mais do que chás e chocolates quentes, mas também a vida que continua bela até nas temperaturas mais baixas.
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4: Buenos amigos, aqui do Querência em Canto, estamos chegando para mais uma edição do nosso programa. É a quinta edição do Querência em Canto. Para a gente, uma grande alegria, uma grande satisfação estar contigo aí na programação, trazendo o melhor da nossa música gaúcha, poesia, música instrumental, e fazendo companhia pela próxima hora de comunicação. Eu sou o Matheus Barato e agradeço imensamente a honra da sua audiência. Você que gosta, que valoriza também a nossa música gaúcha, nosso muito obrigado por estar conosco. Siga no Instagram, arroba Matheus Barato. Entre em contato, se preferir, também pelo WhatsApp, 549-9964-8776. A gente está sempre à disposição e muito feliz com cada contato que recebemos pelas redes sociais, pelo WhatsApp, os ouvintes aí que estão espalhados em todo o sul do Brasil, acompanhando o nosso Querência em Canto, que vai começando agora, pela próxima hora aí, com o melhor da nossa música gaúcha. Vamos começar bem hoje, né? Como sempre, mas trazendo duas baita músicas aí pra você. Abrindo o programa, o Newton Ferreira, da província do Rio Grande, logo depois o Grupo Carqueja, Trono de Monarca, aqui no Querência em Canto.

programa Querência Encanto, trazendo o melhor da nossa música gaúcha e valorizando também a vertente, o nascedouro de tantas e tantas composições que a gente ouve aí nas rádios, agora também nas plataformas digitais, né? São os festivais, a gente sempre abre espaço aqui no momento dos festivais no Querência Encanto. Eu quero, antes da música aqui, trazer uma novidade, né? E destacar um dos maiores e mais premiados e consagrados artistas do nativismo gaúcho, Nenito Sarturi, ele que lançou nos últimos dias aí o seu trabalho Nenito Sarturi nos festivais. No álbum que está disponível nas plataformas digitais desde o dia 4 de maio, Nenito Sarturi interpreta músicas que participaram premiadas em vários festivais recentes e mais antigos, né? São 6 composições: Missões, Verdade e Legenda, lá da sétima jornada nativista de Caibaté, Terra Colorada, do Feste Livre, na Santa Rosa del Mondaí, no Paraguai, Um Taita de Passo Fundo, né, que esta música, inclusive, faz uma homenagem aí para o nosso parceiro Miguel Pereira, grande gaiteiro aqui da nossa terra. A outra música na trilha do Boitatá, dos 50 anos do Centro Nativista Boitatá de São Borja, Mazá Gaúcho, do Grito do Nativismo do Jaguari, e Em Defesa do Hemisfério, música inédita aí do Nenito Sarturi, né, que está disponível aí nas plataformas digitais, Spotify, no YouTube também, né? Nenito Sarturi, que tem 46 anos de carreira musical e mais de 1.300 músicas registradas, né? Parabéns aí pelo trabalho do Nenito Sarturi com o seu EP Nenito Sarturi nos Festivais, volume 1, está aí à disposição nas plataformas de música. E no momento dos festivais, aqui no nosso Querência Encanto, hoje vamos destacar a música que venceu o 12º Levante da Canção Gaúcha, festival realizado no início de maio, lá em Capão do Leão, nas Arenas, que além do primeiro lugar, levou a premiação aí de melhor poesia, letra do Henrique Fernandes, nosso querido amigo, parceiro Henrique Fernandes, melodia do Diego Machado e Marcelinho Carvalho, na interpretação do Gabriel Jardim e Diego Machado. Você ouve então Nas Arenas e logo depois o Vinícius Bala para cantar a música Depois Que Monto a Cavalo, letra do Gusto Teixeira, melodia do Márcio Corrêa, interpretação do Vinícius Bala, música que tirou o terceiro lugar do 9º Canto Galponeiro de Passo Fundo. É o momento dos festivais aqui no Querência Encanto.

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2: Sete horas.
3: 49 minutos. 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

Tirense Encanto, trazendo o melhor da nossa música gaúcha para você ligado aqui na programação. Mais uma vez, o nosso muito obrigado pela sua companhia, pela sua audiência. E você pode interagir com a gente, né? No Instagram, arroba Matheus Barato, também pelo WhatsApp 549-9964-8776. Uma hora de comunicação, todas as semanas, valorizando a boa música gaúcha. Vamos trazer agora o trabalho novo da Nicole Carrion. Nicole Carrion, que também é uma estrela aí da nova geração da nossa música gaúcha, lá na fronteira, né? Nicole Carrion, que lançou também a música No Fio da Meada, em parceria aí com Os Ribeiros. Então nós vamos ouvir esse novo trabalho aí da Nicole Carrion com Os Ribeiros, aqui no nosso Querência Encanto. E logo depois tem mais um fronteiriço aí pra cantar na sequência. Grande sucesso aí com Leonel Gomes e sua acordeonita, Namoro de Corvo, aqui no Querência Encanto.

programa Querência em Canto também dá destaque para poesia, né? Hoje nós vamos trazer, e como estamos aí no mês de maio, né? Mês das Mães, vamos trazer uma homenagem às mães. Exemplo do que já fizemos no programa passado, na edição anterior, né? Mas hoje na poesia que vem na interpretação de Liliana Cardoso. Versos de Aparício Silva Rilo. Momento poético aqui do nosso Querência em Canto. Homenagem a todas as mamães, né? Você ouve a interpretação da Liliana Cardoso. Mãe Velha.

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Rádio 20, bom dia a você que nos acompanha em mais um programa do Santuário aqui de Caravaggio, direto Pai e Filho. Hoje o céu está totalmente encoberto, os quero desapareceram aqui.

violão, brustolando uma polenta, né? E assim vai ficar uma hora com a gente aqui. Vamos botar tudo em dia, como que está a questão da romaria, os preparativos, né? Amanhã, dia das mães, o que que vai acontecer? Então, tudo isso, se você ficar com a gente, você vai ficar sabendo. É frio, é inverno, tá um gelinho, né? Mas faz parte da vida, porque esse é o tempo que nós estamos vivendo. Lembramos, né? Ontem à noite nós tivemos um encontro aqui no santuário das mães que rezam pelos seus filhos. Olha, em torno de 100 mães estavam reunidas numa bonita momento de oração, a oração do terço, e daí nós aproveitamos, né, para dar a bênção e para enviá-las em missão para fazer com que de fato a romaria aconteça da melhor forma possível. Então, parabéns às mães, às coordenação desse grupo. Temos as mães que rezam pelos seus filhos, temos o terço dos homens, e assim nós vamos entendendo e compreendendo a importância que é a oração. Por isso que Nossa Senhora, nas suas aparições, ela sempre dizia: rezem, né? Rezem o terço, rezem o terço, rezem o terço. Esse é o grande desafio. Então, que a gente possa seguir os ensinamentos de Maria, né? Seguimos os ensinamentos de Maria. E no início, para nós começar bem o programa, nós vamos pedir para o nosso companheiro, como é que... O Manuel, né? Colocar uma musiquinha caprichada para a gente começar bem o nosso programa.

0: do sol irão aparecer, o dia começa a aquecer um pouquinho mais, é inverno, né? Faz o frio, faz parte da nosso dia, do nosso tempo, né? Estamos aqui com o Alisson Manuel nos botões, é uma loucura, né? Abração pro pai e pra mãe, pra minha irmã, a família Bezolim já tenta acordada aí no bom parto. Setembrino Menosso acordou cedo hoje, acordou antes do café. Diz que tá ao redor do fogão, tá sendo uma maravilha esse fogão, né? Josemar Espanholi, bom dia, que Deus te abençoe. Euclides Benetti, bom dia também, que Deus te abençoe. Geni Dalprá, isso, uma benção. Lenir Fortuna, bom dia. Veronil Seburato Sonda, olha pessoal, acordando cedo hoje, mas no sábado pessoal acorda cedo, né? Um abração a esses que acordaram cedo hoje, e a maioria deles acordaram antes do café. E Rita Piana, bom dia, sua vez, Deus te abençoe. Elaine Garbim, também, olha quanta gente está nos acompanhando cedo, né? E da Helena está desejando um feliz Dia das Mães. Amanhã nós celebramos Dia das Mães, então lembramos, celebração às 9 tem a homenagem às mães. Amanhã então você não pode ficar em casa, né? Pegue sua mãe e vamos para o santuário celebrar. Alessandra Sozin, bom dia. Natalino, seu Natalino, mas acordou, shalom, shalom. Genesi Bernardi, bom dia. Lourdes Fortuna, bom dia. Olha esse povo abençoado, né? Esse povo abençoado. E é bonito o cara andar pela cidade, já vê todas, bastante casa já arrumando, assim, enfeitando para Nossa Senhora, com a imagem, com cartaz, isso e aquilo. É clima de Romaria, 75 anos da presença de Nossa Senhora de Caravaggio aqui nesta bela cidade e neste belo santuário. O Alisson tem que jogar uma água benta no Alisson, depois antes de ir pra casa, porque não tá fácil. O Alisson, o Grêmio joga só amanhã e com o Flamengo, né? Então tranquilo, fique tranquilo, meu filho, nem de bola. O bicho feio. Ontem estivemos celebrando a primeira celebração, né? Ali no hospital. No hospital... juntamente com os pacientes, né, os que puderam ir na celebração, tivemos a presença dos enfermeiros ali, aqueles que podem, porque eles estão trabalhando, né? Então é sempre muito bom celebrar num lugar assim, onde que tem pessoas que se dedicam para a saúde dos outros, né? Então, parabéns para esses trabalhadores, enfermeiros, médicos, bem, quem trabalha no hospital, né? Porque quando você vai no hospital, você gosta de ser bem atendido, né, e que você possa recuperar a saúde. E é isso que acontece. Quando você vai ali, você é bem atendido, hospital bem cuidado, zelado, né, bem, né? Então é a cidade cuidando daquilo que é essencial para a sua jornada. E é assim que nós queremos fazer também com o nosso santuário. É um lugar essencial, né? Quanta gente passa por dia ali diante de Nossa Senhora e pede força, coragem, porque ela é mãe, ela entende as nossas angústias, né? E já tem, se viu que já quem vai no santuário já vê algumas mudanças na ornamentação, tudo isso preparando 75 anos de Romaria. Então você vai se preparando. Você não pode ficar longe dessa caminhada, dessa história, não pode ficar afastado desse clima bonito que está se criando aqui em Paim Filho, em torno da Romaria, em torno desse belo santuário. 75 anos. Ontem à noite nós tivemos esse encontro com as mães que oram pelos filhos e estamos convocando todo mundo. Agora no próximo domingo, não amanhã, no próximo domingo, às 18 horas, nós temos um terço coordenado pelos jovens do Cursílio Jovem, ali na gruta. Para que o terço? Para que eles já? Porque para nós já estamos em clima de Romaria, para que nós tenhamos força e coragem para fazer com que a Romaria aconteça da melhor forma possível. Então, pegue sua velinha, sua lanterna, 18 horas já meio escuro, vamos lá. Não importa se é com chuva ou sem chuva, vamos lá fazer essa oração do terço, pedindo força e coragem para a gente fazer bem, que essa Romaria aconteça da melhor forma possível. E nós temos, lá se preparando também, com os quixutes, né? Com as congas, no dia 26, que é feriado, uma terça-feira, nós temos no entardecer a caminhada com Nossa Senhora, né? Lá do pórtico, aí sim. Aí você pega a sua lanterna, pega seu celular, luz acesa, vamos descer toda essa descida maravilhosa até o santuário, caminhando com Nossa Senhora, rezando por ela. É clima de Romaria, é clima de festa. Então, vamos nos organizando, né? No próximo sábado também nós temos o jantar do CLJ, esses jovens que sempre estão ali dedicados, né? Dedicados com outros jovens, com a sua igreja. Temos isso aí. E também logo mais nós teremos os ingressos. Semana que vem está aí os ingressos do momento de festa, com a venda de ingressos, né? A tortelada, dia 26, e é ingresso limitado, e os miúdos, dia 30. Depois, dia 31, nós temos churrasco. Aí você vai lá comprar a ficha, churrasco padrão, uma carne especial, né? Esse pessoal que faz com tanto carinho. E depois, toda noite, todo dia, né? Aquelas guloseimas que as mulheres fazem aí na cozinha, e nós lá vamos nós provar, né? Lourdes Fontana, bom dia. Luciano Vans, bom dia. Bom final de semana. Maristela Cadori, bom dia. Inês Centofante, bom dia. Feliz Dia das Mães para todas as mães, em especial as mães do grupo da terceira idade. Oh, terceira idade. Maravilha. Leontina Kochowski, lhe bom dia, sua bênção, Deus te abençoe. Wilson Brunetto, bom dia. Lá, que Deus abençoe esse povo que nos acompanha. Manuel, temos mais uma musiquinha? Sim. Se o Alisson deixar, você carga e funcha aí, tá? Beleza.
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Continuando o programa do Santuário neste sábado frio, gelado, mas é o inverno chegando, maravilha, né? É necessário frio. Ivete Santana, assim, que bom dia, tá desejando um feliz dia das mães, né? Beijo de Caravaggio do bairro São Francisco. Olha, Alice, povo do bairro São Francisco. Ô, Claudinir Poli aí de Sananduva com o som, né? Fazendo muito show por aí nas comunidades. Luciano Burato, bom dia. Também está nos acompanhando. Acordou cedo, cedo, cedo. Hoje à tardinha nós temos a celebração. Temos agora, vamos ter às 16 horas em São Judas, celebração de corpo presente, né? Uma vozinha voltou para junto do Criador, vamos lá celebrar. Depois das 18 horas, nós temos aqui no santuário a celebração. E nessa celebração, nós, todos os ministros aqui da cidade são convidados, convocados e obrigados a vir. Porque não é uma celebração de envio para os trabalhos que logo virão na Romaria, um trabalho mais intenso. Porque só os ministros daqui da cidade? Não, do interior não precisa, do interior só vem na Romaria, aí se encosta num da cidade, ele já sabe o esqueminha, né? Para não trazê-los até aqui, né? Então, hoje às 18 horas, celebração com todos os ministros aqui do santuário, né? Para nós encaminhar bem, a nossa Romaria. Também está acontecendo no interior e na cidade a arrecadação, né? Então você que quer ajudar na Romaria, faça sua doação em qualquer coisa, em alimentos, em dinheiro, isso, aquilo, em boi, em vaca, elefante, girafa, um leão, coisa assim, né? Nenácio, o bicho que vier não tem choro. Você é brabo, eu ponho um meio dia lá com a Alisson, não tem bicho que não se amansa, né? Até lobisomem, diz ele, que ele consegue. É, que ele doma, até lobisomem, né? Então não tem choro. Então, faça parte dessa história, dessa caminhada, né? Então, né? Se junta, né? O pessoal do interior já está fazendo, a diretoria aqui da cidade vem para as zeladoras, mas você também, se quer vir direto aqui na secretaria, ou com o pessoal da comissão, seja bem-vindo, né? Então, lembramos, hoje à noite, a celebração das 18 horas, nós temos o encontro com os ministros. E olhando a programação, nós temos muitas coisas bonitas que vão acontecer, né? Nesses dias, nessa semana, nós temos começando no próximo domingo, então nós temos a oração do terço com esses jovens bonitos, né? E no dia 22 nós começamos com a novena, rezando por os trabalhadores. A menção a todos os trabalhadores que fizeram parte dessa história, que estão fazendo, que vão fazer, né? Todos nós somos convidados a fazer parte disso. Olhando para a comissão agora, o conselho de pastoral, aqueles que estão no anonimato ajudando, enfim, todos, né? Todos os que se dedicam para que as coisas aconteçam, e também aqueles que já fizeram parte dessa história. No dia 23, no sábado, nós olhamos para as crianças. Olha que é bonita. Que é bonita ver, bonito ver as crianças celebrando na igreja. Tem uns piqueniques que já tentam imitar o padre, né? Tutti sani la che voltuta! Então, essa criançada falando, é uma maravilha. A criança é alegria. Aí nós temos, de criancinha, nós temos o coral, nós temos a infância missionária, nós temos os coroinhas. Olha, só de criancinha, né? Depois vem, vai crescendo. Então, no sábado a gente celebra com as crianças. No domingo, dia 24, a gente celebra, né, com os jovens, né? Esses jovens que fizeram um trabalho espetacular, visitaram todas as famílias do interior e da cidade. Olha que trabalho missionário desses jovens. No domingo e na segunda-feira nós temos com os doentes, aí sim nós vamos dar a bênção das ervas medicinais e a unção dos enfermos, né? Para quem estiver ali no santuário. E no dia 26 é feriado, então toda a programação de manhã, das 9 às 11, nós temos na Casa da Cultura a história do santuário,
né? Animado pela banda Santa Cecília, vão cantar uma musiquinha caprichada pra nós, né? A banda Santa Cecília. Ao meio-dia, sim. A partir da semana que vem, os ingressos pra tortelada. Vai ser, olha, torteque, meu Deus do céu. Uma tortelada caprichada, né? À tarde a gente descansa, porque à noitinha, às 18 horas, nós temos a procissão com Nossa Senhora lá do pórtico. Como vai ser noitinha já, né? Nós vamos com as nossas lanternas, celular, velho, o que a gente quiser para iluminar a nossa caminhada. E chegando aqui no santuário, teremos a encenação. O pessoal está preparando uma bonita encenação para nós encerrarmos a caminhada. Até o dia 26. E logo mais eu vou dar o restante da programação aqui da 75ª Romaria. E o sol vai aparecendo, os raios já estão entrando aqui no estúdio, né? Já começando a sentir calor, maravilha. Neuza Conte Zuanazzi, bom dia, lá de Farroupilha. Esse pessoal de Farroupilha deve se atirar pra cá, se apinchar pra cá, para a Romaria, né? Deve ser natural daqui. Gilmar de Biasi, bom dia, bom dia, lá do bairro. O bairro São Francisco em peso, né? E o pessoal escuta direto. Gente boa aí do bairro São Francisco. Aline Servinski, bom dia, também está nos acompanhando. Aline Servinski é ali da Santa Ana, se não me engano. José de Abreu, bom dia. Madalena Maria Gelaim, bom dia. Tá, vamos rezar para o seu irmão Ângelo, que está internado, papá, saúde. Para o nosso amigo Ângelo, Reinaldo Galão também está nos acompanhando, desejando um bom dia. E as câmeras lá fora agora foram arrumadas, o Alisson, com aquele carinho jeitoso, carinhoso, né? Eu acho que ele tem Nossa Senhora no coração. Arrumou as câmeras, funcionando, amigo. E nós vamos ouvir mais uma musiquinha com o nosso amigo Manuel.

Hoje no programa do Santuário, nesse sábado, o sol apareceu, maravilha! Foi fechado os cortinados aqui do... aqui da rádio, né? E porque senão o sol tava no meio dos olhos. O Jean acordou, é que hoje é sábado. Hoje é sábado e dia de limpar a casa, aproveitar o sol, botar os cobertores, os travesseiros fora pra janela, pegar um solzinho. Me diga, Jean, rendeu? Rendeu o salame? Pensa num bute grande que mataram. E nós se atiremos ontem, meio-dia lá. A sorte que acertei o dia de lá com o Torresmo. Mas pensa num bute, mas tinha um punhado de massa pra fazer salame. Mãe do céu, imagina aqui uns 4, 5 dias aquele salame já com um cheirinho de fumacinha. Imagina o bom ir lá tomar um cafezinho cedo. Cecília Conte, bom dia! Ó, oh, também está me ouvindo, ó, oh, maravilha! É, Pizzaria Manjericão, olha ali, olha ali. Vai começar agora a esfriar, né? Aquele apetite cedo, né? Mois, querido. Mó. Alessandro Burato, bom dia, bom dia, bom dia. Ô, oh, meu irmão lá de Caxias, que deu o quê, tchê? Que acordou cedo, ah, limpar a casa hoje, né? Abração, meu irmão lá de Caxias do Sul, ali. A Tina, a Albine, a Simone, esse povo lá. Que estão por causa ao redor do fogão, não, porque não tem fogão a lenha, falta lenha. E, Cecília Conte, hoje tá bom, chimarão, tá chegando frio, copinho de vinho, um pinhão, é maravilha, né? Solange Beltrame também está nos acompanhando. Olha quanto povo que nos acompanha. E esse povo está convidado, convocado, desafiado a fazer parte da nossa romaria. Agora vamos para o dia 27, né? Nós passamos, né, o dia 26, que é feriado, né, que é feriado municipal. Então nós queremos que ninguém faça almoço em casa nesse dia 26. Temos em greve, uma tortelada no capricho. E eu vou ajudar a fechar os tortelas, o caprichar, né? Eu consegui uma dentadura usada, bem limpinha, né? Então, mas não abre um torta. É, assim, ó. É um troço caprichar. O nosso amigo Manuel só dá risada e fica quieto, né? Deixa quieto, Manuel. Você não se meta, você fica quietinho, né? Ele vai, né? Ele vai, logo vai se soltar, né? Quando ele comeu os tortéis pela primeira vez, né? Aquele espacial que não é de carne, mas é de moranga. Ele vai começar a ajeitar. Na quarta-feira, dia 27, nós temos com todas as comunidades. Com todas as comunidades, né? É a festa da partilha. Eles vão trazer cestas de alimento e frutas para nós, depois da celebração, fazermos a festa da partilha. Eu quero ver esse santuário cheio de cestas. Isso aí é as bênçãos e as graças que Deus manda para nós, né? Em forma de alimento. Então, na quarta-feira, dia 27. Na quinta-feira, nós olhamos para as entidades e para o poder público, né? O município surgiu depois que a romaria já estava andando. Então, nós também queremos celebrar isso, agradecer a Deus por tudo isso, né? E na sexta-feira, nós celebramos com a família. E olha, a família é o terço das mulheres e dos homens que vão preparar essa celebração. E elas estavam dando uma olhadinha até noite. Já vai ser todas as celebrações muito bonitas, muito belas, bem honrante, bem participativa. Então, você não pode ficar em casa, né? Não importa. Se chover, nós temos um santuário grande, vamos nos proteger. E depois das celebrações, sempre lá no salão, nós temos aquelas delícias, aquelas guloseimas que o pessoal prepara para cada um que vai ali, né? No dia 30, um sábado. Então aí nós temos celebração 7, 9, 15 horas. E às 19 horas, celebração campal. Nós temos a coroação de Nossa Senhora e procissão luminosa preparada pelos nossos jovens, né? Nesse dia que coordena a celebração da noite é o Cursílio Jovem. Mas ao meio-dia nós temos os miúdos. Aí o desafio, você das comunidades, né? Que venha prestigiar. O pessoal não tem costume de vir nos miúdos, na matriz. Mas vamos fazer o inverso, né? Vamos sair de casa e vamos vir também, pegar toda a família, vamos vir no salão, né? Comer os miúdos, vai ter o ingresso
logo essa semana vão estar sendo vendidos, né? Então venha fazer isso, celebrar isso com a gente, né? E no domingo, dia 31, então, 7 horas a celebração, às 10, missa campal, CLJ coordenando, e às 14h30, bênção final. E ao meio-dia do dia 31, aquele suculento churrasco. Então, olha ali a programação dos 75 anos da presença de Nossa Senhora do Caravaggio aqui em Painville. Então, tudo está sendo organizado, preparado. Tem um grupo que vão ornamentar a descida ali, né? Do pórtico para nós fazer a caminhada. Logo mais, toda a avenida vai estar enfeitada nos postes. Muitas casas, os mercados, as lojas, já com a imagem de Nossa Senhora. Lá no hospital ontem, lá fora, a imagem de Nossa Senhora. Quer dizer, é abrir nosso coração para essa bênção, para esse presente que Deus deu para cada um de nós. Então, entra nesse clima, você vai ver como vai ser bom, vai ser interessante você fazer parte dessa história. Arimo Sato, bom dia, um bom dia espichado, né? Fátima Gelaim, Gregório, bom dia. Isso aí, rezando pro seu irmão, tá ali. Vai uma musiquinha? Depois nós voltamos falando da liturgia.

Qua c'è un programma do santuario nesse sábado, né? Final de semana é o sexto domingo da Páscoa, né? E duas questões centrais nos orientam nesse final de semana: o amor e a promessa do envio do Espírito Santo. Com os acontecimentos da Páscoa de Jesus, o amor torna-se o sinal mais visível da vida cristã. Seremos reconhecidos como discípulos do Senhor pelo amor que tivermos uns pelos outros. Olha o que o Evangelho diz, né? Reconhecidos como discípulos do Senhor pelo amor que tivermos uns pelos outros. Essa é a verdadeira identidade cristã. Acolher e observar os mandamentos de Jesus são caminhos concretos para demonstrar esse amor. No Evangelho nós vamos ver, Jesus oferece palavras de consolo àqueles que o amam. Ao anunciar sua partida, promete enviar da parte do Pai o defensor, o Espírito Santo, que conduzirá os discípulos à plenitude da verdade. Nós vamos ver na primeira carta de São Pedro, somos exortados a estar sempre prontos a dar razão da esperança que nos habita. Cristo ressuscitou e agora, marcados com o selo do Espírito, formamos uma comunidade de amor. Essa mesma comunidade aparece em crescimento nos Atos dos Apóstolos. O Evangelho vai se espalhando, partindo de Jerusalém, alcançando a Judeia e chegando até a Samaria. Sinais são realizados, curas, libertações e gestos de misericórdia. A alegria toma conta da comunidade, que testemunha com fé e amor a presença viva do Senhor ressuscitado. Olha, né, a liturgia deste final de semana, né? Deste final de semana. O Jean disse que deu mais de 160 linguiças, né? Penduradas no porão. Nossa, tem que deixar os cachorros tudo ao redor, porque mãe do céu, diz o alemão. Haja salame, haja polenta para comer tanto salame assim, né? Então, um abração à família aí. É, a minha irmã também acordou, taratatá, Marilice Dalpisola Corse, Deus te abençoe, Antônio Zene, taratatá, de Santa Catarina, um abração a esse povo de Santa Catarina, Inete Bessegato, bom dia, olha esse povo que nos acompanha. Quando são 8 horas e 44 minutos, né? Nós vamos ouvir mais uma musiquinha, depois voltamos de novo falando da Romaria, os preparativos para a 75ª Romaria, com a mãe de Caravaggio, 75 anos de fé e devoção.

0: Continuando o programa do Santuário, quando faltam 13 minutos para as 9 horas, né? Um abração para Vanelli Conte, também está nos acompanhando, desejando um feliz Dia das Mães. Ó, minha irmã Euclédia, já os parabéns pro Dia das Mães amanhã. Cláudia Rejane Vidor, bom dia, tô vindo de Caxias do Sul. Tá frio aí na Paixada, né? Mas e um copo de vinho bom aí, a terra do vinho? Não tem, né? Não tem como passar frio. Um abração o povo de Caxias que está nos acompanhando. Eu desconfio que estejam se preparando para vir participar da 75ª Romaria. Esse dia foi segunda, terça e quarta, estava em Vacaria, no encontro de formação dos padres, e na terça noite tinha missa ali na comunidade Consolador. Já foi 2, 3 vezes rezá-la, preparando a festa desse final de semana. Então vários não conheciam, né? Vários não conheciam o santuário aqui. Eu mandei uma foto, diz, olha, é o santuário mais bonito da região, esqueçam. Então o pessoal disse que vai vir conhecer o santuário e participar da Romaria. Então nós somos convidados, né, a também nós aqui participarmos e enfeitarmos nossas casas, ruas, para que o pessoal que venha, que vem nessa Romaria, perceba, né, quão nós gostamos da presença de Nossa Senhora aqui. Elcípio Vezão também está dizendo bom dia. Saudade daqueles queijinhos caprichados, faz um queijinho, tem um salaminho também, coisa mais boa do mundo. Então, um abração. A família Piovesão ali de São Marcos, ó, já consigo distinguir de São Marcos, esse povo abençoado, né? Povo de nossas comunidades que estão se preparando para participar de mais uma Romaria, eles vêm em peso, né? Eles vêm em peso participar. Então você também, né? Tem toda uma programação religiosa, celebrações, caminhada, tem a parte social, temos os miúdos, temos a tortelada, temos as guloseimas no salão, temos o churrasco no dia da Romaria, que olha, para fazer um churrasco, nem faz, o pessoal aqui do santuário tapa na cena. Pensa num churrasquinho caprichado, né? Lisete Stolarski, bom dia, ó, desejando feliz Dia das Mães. E lembramos, amanhã, na missa das 9, temos homenagem às mães. Então você não pode ficar em casa, né? A menos que queremos rezar para nossas mães que estão vivas, o Instrucom para mim, né? Amanhã vou almoçar lá com ela. E para as que já encerraram sua jornada neste mundo, né? Que Deus as acolha. Namorada eterna. Maris Miola, bom dia, né? Que Deus te ilumine, que Deus te abençoe. Olha esse pessoal que está nos acompanhando. E lembramos, né? Lembramos que hoje à noite, à tardinha, nós temos agora às 16 horas lá em São Judas, né? Uma encomendação, celebração desse corpo presente, né? Uma mãe que volta para junto de Deus. E depois nós temos às 18 horas celebração aqui no santuário, e a celebração com todos os ministros aqui da cidade, para nós dar uma olhadinha, nos motivarmos para Romaria, né? E a Romaria nós lembramos todos os dias, nós temos celebração às 7 horas e às 19 horas. E Alisson, você vai participar daquela das 7 horas?
1: Com certeza.
0: Ou das 19 horas?
1: Nas duas?
0: Meu, ele tá precisando, né? Porque ele tava agitado de amanhã, né? Ulala, o nene. O João Manuel ficou a risca, né, Bárbara? O Alisson, assim mesmo, é que tem desafios pela frente, né? Tem desafios pela frente. Então, o cara não consegue absorver isso, né? Não consegue absorver isso. Mas tudo bem, faz parte, né? Então é isso ali, né? A programação tá ali, você entra na página do santuário, passe na secretaria, pega a programação, você que da vez não recebeu a visita dos jovens, vem ali, pega a lembrancinha para você pendurar na porta da tua casa. Não fique de fora desta corrente, né? De tudo isso que está sendo preparado para essa Romaria. Ana Maria Servinski, bom dia, um abençoado final de semana. E aí acabou os tomates aqui de cima agora. O que, que vai vir o que naquelas estufas lá? Eu acho logo, logo começa os pepinos, eu acho, né? Os pimentões. Então ali, esse povo abençoado, né? Que faz acontecer, né? As coisas maravilhosas. Lembramos, no dia da comunidade, dia que vai ser no dia 27, na quarta-feira, a fartura, né? As frutas e as coisas boas que o pessoal faz nas comunidades aqui na cidade. Nós queremos fazer a grande celebração da partilha, mostrando as maravilhas que Deus faz para cada um de nós. E para encerrar o programa, nós queremos fazer a oração de Nossa Senhora do Carvalho. Então lembramos, você que quer fazer parte, ajudar, trabalhar, fazer sua doação, procure a comissão, procure aí na secretaria ou o padre. Vamos somar, vamos fazer as coisas acontecer da melhor forma possível. Ó Mãe de Caravaggio, nunca deixastes de socorrer e consolar a quem vos visitou e invocou em vosso santuário, implorando vossa assistência e proteção. Animado desta confiança, a vós recorro, ó Mãe querida, arrependido dos meus pecados, humildemente me prostro aos vossos pés. Ouvi minha súplica, ó Virgem de Caravaggio, e alcançai-me a graça que vos peço. Amém. Que a Mãe de Caravaggio te ilumine, te proteja, te abençoe. A todas as mães, feliz Dia das Mães. Que o bom Deus continue te iluminando, te protegendo. Que você continue sendo essa mãe guerreira, geradora de uma vida nova. Um bom final de semana a todos.

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7: Atenção, atenção, signo de Áries. Vale se cuidar melhor hoje e não dar sopa para o azar, inclusive com acidentes ou objetos cortantes. A sorte do dia, seu número é o 30. Atenção, atenção, signo de Touro. Serviço acumulado, cobranças de chefes e outras atividades que podem surgir inesperadamente tendem a trazer preocupação no período inicial. E você precisará ser firme para dar conta do recado. Respire fundo, foque no que precisa ser feito e não deixe nada derrubar seu pique, até porque o Sol estará de plantão e será um grande incentivador do seu sucesso. Ele garante que alianças importantes devem surgir ao longo do dia e você pode firmar parcerias bem-sucedidas no trabalho ou na vida pessoal. Na sorte do dia, seu número é o 35. Atenção, atenção, signo de Gêmeos. Muita calma nessa hora para não forçar a barra com quem convive e trabalha, porque perrenguinhos não estão descartados logo nesse período inicial, viu? Você também pode ter aborrecimentos com grana, já que há tendência de ficar mais mão aberta. A boa notícia é que Júpiter e Saturno fecham parceria com o Sol e favorecem seus interesses. Sinal de que seus esforços serão exitosos e sua dedicação deve trazer conquistas profissionais e financeiras. Na sorte do dia, seu número é o 19. Daqui a pouco a gente confere mais previsões astrais para os demais signos. Fique ligado, eu sou o Fabão e a gente volta daqui a pouco.
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0: né, companheiro? Deus ajuda, hein?
1: As crianças.
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9: Atenção, atenção, signo de Câncer. Ainda bem que o sol será seu fiel escudeiro neste dia, viu? E dará maior força para você superar os desafios, além de prometer mais sorte nos assuntos que dizem respeito ao bolso e ao coração. Numa dessas, as chances de faturar uma grana extra vão aumentar e seus encantos devem brilhar na pista. Na sorte do dia, seu número é o 23. Atenção, atenção, signo de Leão. Divergências, desentendimentos e quebras de confiança podem deixar seus nervos à flor da pele, mas convém respirar fundo e contar até 100 para resolver tudo da melhor maneira possível com quem vive e trabalha. Ainda bem que o sol vai jogar no seu time e dará um baita incentivo para você entrar em acordo com as pessoas ao seu redor. Tudo indica que saberá pesar muito bem as consequências dos seus atos e fará a sua parte para recuperar o clima de paz. Na sorte do dia, seu número é o 59. Atenção, atenção, signo de Virgem. Adota aí cautela, viu? Como mantra e fique bem espertinha ao lidar com dinheiro nas primeiras horas do dia, pois há risco de cair em cilada, golpe ou entrar no preju. A boa notícia é que você terá ideias e soluções engenhosas para vencer esses obstáculos e contará com toda a determinação para alavancar os seus planos. O astral dá uma ribada no período da tarde e as finanças devem ganhar estabilidade, mas volte a ligar o radarzinho à noite, viu? Quando mal-entendidos, fofocas e bagacinhas podem vir à tona. Na sorte do dia, seu número é o 5. Daqui a pouco a gente confere mais previsões astrais para os demais signos. Fique ligado, eu sou o Fabão e a gente volta daqui a pouco.
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2: Oi, turma, chegamos, bandas e companhia, por aqui com você, essa festa no rádio. Fim de semana. Vamos seguindo o som do bailão, as bandas e o Tchê. Eu sou o Fabiano Farias, agradeço você pela companhia, pela audiência, pela sua sintonia, por você estar sempre aí junto com a gente, fazendo parte da nossa sequência, da nossa programação. Vamos de música, tem muita música, já diretaço chegando por aqui pra gente curtir. De primeira, Dali Baile, Se o Amor Me Rejeita, o Bailão Me Aceita. Tem Roube a Chave Dela, Samarina, essa aqui é das antigas. E ainda, Duas Horas Atrás, pra começar e começar bem, bandas e companhia agora.
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1: 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Que beleza, hein? Vamos seguindo. Depois dessa aí da banda Eze, 2 horas atrás, tá chegando São Francisco, já virou loucura. Manda a tua pedida, pede a sua, a gente toca o Banda Eze.

0: áudio de choro tocando por aqui, Nave Som no Banda.
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0: Agora tem intervalo. A gente volta já com a hora do Tiano Bandas e Companhia depois do intervalo.
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0: Vamos seguindo com bandas, vamos sim, tem hora do tia por aqui. Grupo Eco do Rio Grande, Farrancho Campeiro, Sina de Domador, Grupo Demontão, hora do tia.
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0: Hora do Tchan tocando por aqui, Grupo de Montão, Sina de Domador. Vamos seguindo porque aqui a música não para de Portal da Serra. O que que é isso, moça? Musical Belly, Porta Retrato e Banda Trilegal, Dois Empurrados, Bandas e Companhia.
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0: Dois Emburrados, banda Trilegal, cantando Por Que com Wagner. Vamos lá, Dois Emburrados fechou a sequência, a gente vai pro intervalo e voltamos já trazendo pra você curtir por aqui Musicamp, San Francisco, G10, Rainha Musical, depois do intervalo.
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0: Seguindo com Bandas e Companhia, vou até aumentar o som aqui, aumenta o som aí também. Vamos ouvir alto demais. Vem Musicamp, Esquece Que Eu Existo, Será Que Dá? Tem São Francisco Pra Conhecer Uma Mulher e Dói, G10 com Rainha Musical, ou sequência show, hein?
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0: 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Vai sofrendo, coraçãozinho. Vem pra cá, hora do tchê. O que que tá pra gente ouvir? Tem Gaguinho com os quatro caldeiras. É boa essa música aí. Cafundó, Doutorinha, também bom demais de ouvir. A gente ouve aqui.
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3: E aí, Gaguinho? 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
3: É, peladinha.

0: sucesso do Cafundó, doutorinha tocando por aqui. Intervalo que chega agora e na sequência, depois do intervalo, tem recordações, flashback de banda.
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3: Atenção, atenção, signo de Libra. Contratempos e dissabores podem surgir na vida profissional. E será preciso mais desenvoltura, diplomacia para lidar com chefes e pessoas influentes. A boa notícia é que o Sol será um grande aliado e promete recompensar seus esforços com boas perspectivas de lucros e ganhos. Seu empenho no trabalho não será em vão e o din-din virá para a conta bancária. Na sorte do dia, seu número é o 41. Atenção, atenção, signo de Escorpião. O risco de distração é grande, viu? E você pode perder o foco fácil, fácil. Sobretudo na parte inicial do dia. Ainda bem que o Sol segue em seu signo e será seu maior defensor, esparramando excelentes energias que vão levantar sua vitalidade e disposição. Na sorte do dia, seu número é o 12. Atenção, atenção, signo de Sagitário. Seja mais paciente e saiba esperar o momento certo de agir. Assim você evita trocar os pés pelas mãos e diminui o risco de frustração. O trabalho vai render mais se você fizer uma coisa de cada vez e não se sobrecarregar com inúmeras tarefas, viu? Na sorte do dia, seu número é o 19. Daqui a pouco a gente confere mais previsões astrais para os demais signos. Fique ligado, eu sou o Fabão e a gente volta daqui a pouco.
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0: Seguindo de Bandas e Companhia, com recordações, flashback de bandas, Banda Passarela atende o telefone. Banda Real do Paraná, transplante do coração. E ainda tem por aqui G10, dono de tudo. Sequência, recordações pra gente curtir.
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1: Seguindo de bandas e companhia, depois das recordações, vem mais banda universitária Alô, Dono do Bar. Tem por aqui também Carisma, Sem Céu e Sem Chão. É o Bandas que segue sempre com você.
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1: Na vida tem jeito pra tudo, mas eu não tomo jeito. Fechou mais uma Carisma. Tem intervalo chegando, já tá por ali programado pra gente ouvir com volume alto o som do grupo Rainha Musical. Tem guardanapo, bota no doce, tá por ali também. Gosta da música, hein? Depois do intervalo.
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4: Atenção, atenção, signo de Capricórnio. Convém mostrar mais tato e diplomacia nas relações de trabalho. E o conselho também vale para o convívio com o love, que pode ser palco de picuinhas. A boa notícia é que confusões serão esclarecidas, seus planos vão andar e notícias mais positivas devem chegar até o finalzinho do dia. Alguém que tem poder de decisão ou influência tende a ajudar direta ou indiretamente na conquista de algo importante. Na sorte do dia, seu número é o 18. Atenção, atenção, signo de Aquário. Foque nos deveres para não comprometer a produtividade no trabalho e procure se cuidar com mais carinho, pois a saúde pode oscilar. Ainda bem que o sol vai jogar no seu time e dará maior força para você alcançar bons resultados. Em paz com Júpiter e Saturno, o reizinho promete recompensas e garante um dia pontuado por conquistas profissionais e financeiras. Na sorte do dia, seu número é o 4. Atenção, atenção, signo de Peixes. Para o dia ficar bem e não ter preocupações, a dica é ficar longe de extravagâncias, respeitar seus próprios limites e não abusar dos comes e bebes. A sorte do dia, seu número é o 19. Por hoje é só, pessoal. A gente volta na próxima edição das previsões astrais para o seu signo. Um beijo e até mais.
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1: Seguindo com Bandas e Companhia, eu falei que ia tocar por aqui o Rainha Musical, tá chegando e a música é Guardanapo. Tem Doce Pecado, bota no 12 e ainda vamos refazer esse amor, banda nova fase. Bandas e Companhia.

0: deixa rolar, vamos refazer esse amor, banda Nova Fase. Vem que tem Hora do Tchê chegando agora, grupo Marcas do Rio Grande, no Rancho do Juca Broca. Tem ainda por aqui Tchê Barbaridade, o Gaúchão voltou, Hora do Tchê.
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2: Vamos se largar pro Rancho do Juca Broca, que é bom demais!

0: Che barbaridade, fechando mais um intervalo que chega, volta já.
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0: Bandas e Companhia trazendo recordações, flashback de bandas que tem por aqui. Banda Exa com Banda Legal, Beija Beija, Sétimo Sentido, Química do Amor e ainda Fala Pra Ele com San Francisco. Recordações, flashback de bandas.

0: Fala pra ele, Musical São Francisco.
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0: Sem parar e sempre com você. Portal da Serra com corpo e alma implorando carinho. Vem por aqui, Musical Integração. Ela mora na zona. Segue, banda.
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1: Vamos lá, tem intervalo chegando, depois do intervalo, as últimas de hoje fechando a nossa sequência do final de semana, depois do intervalo.
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1: Saideiras do Bandas e Companhia, assim, para ir fechando a nossa edição de hoje. San Marino, Cadeira Amarela, Tem Seu e Cantos, Amada que Mora Longe, e ainda Aliança na Lata, Alberi, Banda Dimensão. Tô indo, grande abraço, até mais, tchau.

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1: Renegociação de dívidas de produtores é pauta de reunião em Brasília.
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1: O economista-chefe da Farsul, Antônio da Luz, participou de uma reunião técnica no Ministério da Fazenda. O setor produtivo corre contra o tempo para evitar que o endividamento do campo se torne impagável. O encontro reuniu técnicos do governo e representantes do Banco do Brasil, além do economista-chefe da Farsul. O grande problema está na diferença entre o que o governo oferece e o que o produtor gaúcho realmente precisa para se recuperar. De um passivo total de 82 bilhões de reais identificado nos bancos, cerca de 63 bilhões são de recursos livres, captados com juros de mercado. Se uma medida provisória que atende ao setor não for editada nesta semana, o PL 5.122 deve ir direto para a votação no Senado. O temor é que, sem uma ação imediata via MP, o auxílio real só chegue ao bolso do produtor em 2027, devido à lentidão do processo legislativo. O Índice de Custos de Produção do Leite, ILC, registrou alta no mês de março, impulsionado principalmente pela instabilidade geopolítica global. Conforme o relatório da assessoria econômica da Farsul, o cenário de guerra e as tensões no Oriente Médio afetaram diretamente o preço dos insumos e a logística de distribuição. Os principais vilões foram os componentes da ração e os fertilizantes, que dependem de matéria-prima importada, e também a volatilidade no preço dos combustíveis. Segundo a Farsul, esse aumento nos custos operacionais reduz a margem do lucro do produtor e exige uma gestão ainda mais rigorosa dentro das propriedades. A análise destaca que, enquanto o cenário internacional permanecer incerto, a pressão sobre o setor leiteiro deve continuar, dificultando a recuperação plena da atividade no Rio Grande do Sul. No dia 27 de abril, a Farsul recebeu a visita de mais dois pré-candidatos ao governo do estado. Aproveitando a presença dos diretores em razão da reunião mensal da entidade, o deputado federal Zuco, acompanhado de sua vice, a deputada estadual Silvana Covatti e a ex-senadora Ana Amélia Lemos, estiveram na sede da federação durante a tarde. Durante a noite, foi a vez do ex-prefeito de Guaíba, Marcelo Maranata. O programa CNA Jovem encerrou uma importante etapa de intercâmbio no Rio Grande do Sul. O grupo, formado por jovens lideranças de diversas regiões do país, visitou o estado para conhecer de perto a resiliência e a força do agronegócio gaúcho diante dos desafios climáticos e econômicos. A primeira visita do grupo foi à sede do Sistema Farsul. Durante dois dias, foram realizadas visitas técnicas, onde os participantes percorreram propriedades rurais e o Tecnopuc, em Porto Alegre. O objetivo foi entender as particularidades da produção no Sul, desde a gestão de custos até as tecnologias aplicadas para mitigar os impactos das enchentes e secas recentes. A passagem pelo Sul marcou o encerramento de um ciclo de aprendizado prático, onde a capacidade de recuperação do estado serviu como estudo de caso para futuras estratégias de liderança e gestão no campo.
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1: O Senar já tem data para a entrega de uma de suas obras mais estratégicas, o Centro de Formação Profissional Rural Campanha. A cerimônia de inauguração ocorre no dia 23 de maio, às 10 horas da manhã. O Centro de Formação Profissional está localizado no quilômetro 166 da BR-293 em Hulha Negra. Com uma área total de 36 hectares e 5 pavilhões, que somam mais de 5.600 metros quadrados de área construída, o complexo foi planejado para oferecer uma experiência de capacitação imersiva, conectando teoria e prática de campo com suporte logístico completo. O objetivo do centro de formação é atender 8 mil alunos por ano. A seleção será feita através de sindicatos rurais dos municípios. Termina aqui mais uma edição do programa Sistema Farsul em Campo. Até a semana que vem.
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6: Você acompanha a partir de agora os informativos da Prefeitura Municipal de Paim Filho, gestão 2025-2028, presente e futuro. Um abraço a você que acompanha o programa informativo da Prefeitura Municipal de Paim Filho nesse final de semana. Estamos chegando com as informações da Administração Municipal 2025-2028, presente e futuro. Fim de semana especial, haja vista o Dia das Mães, né? Então, parabéns a todas as mamães aí pela passagem do Dia das Mães. O abraço carinhoso aqui de toda a nossa equipe, aqui da administração, prefeito Gênesis, prefeito Alberto, toda a nossa equipe aí parabenizando todas as mamães pela passagem, então, do Dia das Mães neste domingo, né? Que a gente possa estar confraternizando, né? A gente sabe o quanto as mães fazem o possível e o impossível pelos filhos, né? Então, você que daqui a pouco não é mãe, de, né, não é mãe que fez a gestação da criança, mas cuida também, você se considere mãe com certeza, porque você cuida também, você dá o carinho, você dá atenção. Então, nosso abraço a todas as mães. Programa de hoje, temos muitos recados a trazer para você, muitas informações, né? Vai ser um programa com muitos recados hoje, porque tem muita coisa acontecendo, né? Eu quero primeiro falar a respeito da Praça Antônio Carlotto Sobrinho. Nós já publicamos nas nossas redes sociais, também nos grupos, está muito bonita a Praça Antônio Carlotto Sobrinho, né? Já o espaço já está disponível para a comunidade, faltam alguns ajustes ainda, mas nós já temos ali os brinquedos para as crianças, nós temos ali também os bancos, o pessoal poder sentar, tem a parte da arborização, né? Foi reaproveitado um trevo antigo que tinha naquela região próximo ao prédio da Copal ali, mas a arborização foi mantida, né? As árvores foram mantidas e a gente fez um trabalho muito bonito ali para manter, né? Muito dessas árvores aí, a sombra, né? Tem bancos para sentar, tem iluminação noturna já, a parte dos brinquedos com areia, né? Tem bancos também aí para sentar junto perto das crianças ali. Foram plantados aí a grama e também as flores, então tudo aos poucos vai acontecendo. Então, o pessoal está convidado a conhecer esse espaço bacana ali próximo aí ao prédio da antiga Copal ali, né? Nós temos então a Praça Antônio Carlotto Sobrinho, mais um espaço de lazer. Venha conhecer, traga a família, o chimarrão, venha tomar um chimarrãozinho e aproveitar este espaço também, que está aí à disposição da nossa comunidade, né? Dizer que nós temos as outras obras acontecendo, refeitório, temos as pavimentações, né? Tem as outras obras que vão estar iniciando aí nos próximos dias. A gente está sempre trabalhando, sempre em prol da nossa comunidade. Então a gente deixa aqui o abraço a todos que estão nos acompanhando aí. Quero também trazer informações agora no intuito aí da questão da divulgação dos trabalhos, né? Nós tivemos então a primeira assembleia da consulta popular deste ano. Aliás, eu quero falar desse assunto que é importantíssimo. A consulta popular, onde nós podemos votar nas demandas, né? Aí mais importantes para a nossa região. A gente conta com o apoio de todos, né? O presidente aí do COMUD, do Conselho Municipal de Desenvolvimento, Wellington Moraes, esteve participando aí lá da reunião lá em Ibiaçá. É a primeira, né? Vai ser feito aí, vão ser feitas em outras cidades, né? Através do Coreia do Nordeste, que é realizada a consulta popular. Muitas coisas boas já foram conquistadas para a nossa região, para o nosso município, através da votação. Esse ano um pouco diferente, para poder votar então as pessoas vão ter que participar, você tem que votar com a conta Gov. Então, é necessário ter aí a conta Gov. Então, hoje praticamente tudo já é integrado. Se você ainda não tem a conta Gov, é importante você fazer essa conta, que é através de um site, né, do governo federal, onde você pode ali ter acesso a tudo. Os documentos de forma digital, carteira de trabalho, identidade, carteira de motorista, título de eleitor, questão do INSS. Então você pode acessar tudo com esta conta Gov. Os produtores agora precisam para fazer o bloco do produtor, aí a nota fiscal eletrônica. É a modernidade, nós precisamos caminhar com ela. Então vai ser importante para poder votar, então, aí na consulta popular. Por enquanto ainda estamos no prazo aí de propostas, né, até o dia 17 de maio. Tem o site que é o www.consultapopular.rs.gov.br, onde você pode enviar a tua proposta do que você deseja, seja no turismo, desenvolvimento, agricultura, saúde, enfim, infraestrutura, né? Depois nós teremos as assembleias e depois a votação, que vai acontecer lá no final do mês de julho. De 20 de julho a 26 vai ser a votação, então, nas demandas. É importante a nossa comunidade participar, com certeza, que muitas conquistas já foram alcançadas para a nossa região, como eu disse, é importante a participação de todos. Né? Dizer que nós teremos Campeonato Municipal de Futsal, então a Taça Ardolino Alves Pereira, popular Bolinha, que é homenageado, uma homenagem justa e bonita, ele merece, com certeza. E as inscrições, o período de inscrições já está aberto até o dia 25 de maio para montar as equipes com até 10 atletas, né? As fichas de inscrição disponíveis na Secretaria de Educação e Cultura podem estar em contato com o Natan, aí no 984423980, que ele vai passar todas as informações. A realização dessa atividade é aí do Conselho Municipal aí de Desportos, Secretaria de Educação e Cultura e Administração Municipal, e também a Fair Play, pessoal que vai estar junto também na organização aí desta atividade. Então você está convidadíssimo aí. Também os pais já estão recebendo, né? Através dos grupos aí das salas de aula, nós temos o contraturno. O projeto de contraturno para os alunos, então, os alunos da manhã têm aí as atividades à tarde, né? Futsal das 2 às 3 da tarde e vôlei das 3 às 4, então, nas terças e quintas, né? E os alunos do turno da tarde, de manhã o contraturno, futsal das 9 às 10 e vôlei das 10 às 11. Terças e quintas, então, acontece o contraturno, um baita projeto aqui da Secretaria de Educação, onde a criançada pode participar, praticar, fazer atividades físicas, o que é muito importante, né? O vôlei, o futsal, que são as atividades que a criançada pode participar. E também se movimentar um pouco, sair de frente da tela do celular, né? Isso é muito importante, esse é o nosso intuito, e a maioria da criançada já está se inscrevendo, então é bacana praticar esporte. Só entrar em contato com a escola municipal, irmão Maria Anastasia, que o pessoal vai estar passando essa informação. Falando também a respeito do meio ambiente, está aberto aí o período de inscrições para o plantio de mudas nativas. É o projeto Plante uma Árvore, que tem mais uma edição, onde é feita a doação de mudas nativas para o projeto Plante uma Árvore, né? Preferencialmente plantados em áreas como boeiras, como beira de rios, córregos, nascentes. As inscrições junto à Secretaria da Agricultura e Meio Ambiente até o dia 28 de maio. Qualquer dúvida, 3196-5565 é o contato da Secretaria. Então, você que deseja plantar árvores nativas aí, é importante o meio ambiente, nós temos que plantar aí, principalmente em beira de córregos e nascentes. Então, é só você entrar em contato aí que realmente vai ficar. Aí você pode ter aí essas árvores nativas doadas para você fazer este plantio, certo? Também, outro recado importante que eu quero passar para você é de que nós já estamos também aceitando as inscrições. Vem aí o INSEJA 2026, né, que é a certificação de competências de jovens e adultos. Aquele pessoal que porventura não pôde estudar na época de jovem e está querendo terminar o primeiro grau, né, o ensino fundamental ou o ensino médio, esta é a oportunidade. Então, para obter o certificado de conclusão, às vezes quer disputar aí uma vaga de emprego, quer fazer uma faculdade, né? Então é importante esse projeto, esse exame que é aplicado pelo Instituto Polinep, né? O Instituto Educacional Aísio Teixeira. Então as provas vão ser no dia 23 de agosto. Então, para participar, tem que residir no Brasil, né? Para quem não tem oportunidade de concluir os estudos, então, mínimo 18 anos. A inscrição é necessário aí, o cadastro de pessoas físicas, é necessário o CPF e a documentação, tanto no site que pode ser feito ou através da Secretaria de Educação e Cultura. Pode chegar ali que o pessoal te auxilia para fazer a inscrição. Então você que porventura não pode estudar e não pode concluir o ensino fundamental, o ensino médio, essa é a oportunidade, o Enseja. É um exame que é aplicado aí pelo INEP que você pode estar realizando e estar tirando aí. Se for aprovado, né, tiver uma boa nota, você está aí concluindo o ensino fundamental, por consequência o médio, depende de onde você parou. Então isso é importante, como eu disse, para a gente se qualificar às vezes no emprego, para fazer uma faculdade. Então é muito importante. Então é só chegar na Secretaria de Educação e Cultura que o pessoal vai estar auxiliando você para fazer a inscrição. 18 de maio, data importante, vai estar chegando aí, que é o Dia Nacional de Combate ao Abuso e Exploração Sexual de Crianças e Adolescentes. Precisamos falar disso, não podemos deixar esse assunto, né, ficar de lado. Né? Nós temos que proteger as nossas crianças. Se você sabe de algum caso, denuncie. Nós temos aí o Disque 100 ou pode entrar em contato com a Delegacia de Polícia ou a Conselho Tutelar, para você fazer então a denúncia, né? A gente vai averiguar, vai poder proteger essas crianças, né? Abuso aí de exploração sexual de crianças e adolescentes é crime e nós temos sim que denunciar e proteger essas crianças. Pensando nisso, as nossas conselheiras tutelares vão estar realizando um pedágio educativo aí em frente à delegacia no dia 18, distribuindo folders, né, para conscientizar as pessoas da importância da gente proteger as crianças e saber que a gente tem amparo, sim. Tem as conselheiras tutelares, tem a polícia, segurança pública, e te pode denunciar também no Disque 100, que a gente vai, com certeza, essas crianças merecem ser protegidas. Tá certo? Então a gente vai trazendo aí as informações para você. Também eu quero falar a respeito da Conferência Municipal de Saúde que está chegando aí. Tá chegando aí, então, né, a 13ª Conferência Municipal de Saúde, então, que acontece no Centro Cultural dia 14 de maio. O tema Brasil das Brasileiras e dos Brasileiros, cuidar do povo é cuidar do Brasil. Então, ali a gente debate questões importantes, né, tem as pautas aí, né, a questão aí do envelhecimento saudável, cuidado, prevenção e qualidade de vida, com o Dr. Lucas Augusto Vanza, ele que vai estar conversando um pouco com a gente, ele que é médico residente aqui em Pai e Filho, tanto no posto de saúde quanto no hospital. Né, vamos debater assuntos importantes. O início é 1h30, a 1h40 a composição da mesa, às 14h a palestra, e depois nós teremos um outro assunto também com a Tatiana Bertoldo, que é a nossa palestrante, né, que é a nossa psicóloga, respeito ao funcionário público, valorizando quem cuida aí da população. Então teremos mais esse bate-papo importante também, que são assuntos pertinentes. Às 15h nós teremos a votação das propostas, né? E também nós teremos em encerramento às 16h. Sua participação faz a diferença na construção da saúde pública cada vez melhor para todos. Nesta tarde, então, neste dia, a UBS estará fechada. Então, no dia 14, não teremos atendimento aí na UBS para atendimentos, então, por conta aí da nossa conferência, então, que vai estar acontecendo aí no Centro Cultural 19 de março, certo? Não deixe de participar, com certeza, desta atividade bonita aí, certo? Dito isso, mais uma vez parabenizar as mães, deixar aqui o nosso abraço.

0: o nosso carinho e o nosso reconhecimento. Dito isso, um bom final de semana a todos e até o próximo programa.
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6: Hora para mais uma edição do Resumo de Novelas. A gente confere tudo que rola em Avenida Brasil desta sexta. Zezé conta para Murici que Leleco vai morar com Tessalha em sua antiga casa. Max combina com Moreira o suposto sequestro de Carminha. Tomás conhece Débora. Cadinho inventa uma mentira para acabar com a amizade entre Verônica e Noêmia, mas não tem sucesso. Ina se esconde no carro de Carminha e ouve a vilã combinar seu sequestro com Max. Fique ligado que a gente volta a qualquer momento com mais resumo da sua novela favorita.
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2: Olá, Kleber. Estou por aqui já para preparar mais uma sequência de recordações, músicas que marcaram os anos 90, aquelas músicas que tocaram nas novelas, em filmes, músicas nacionais e internacionais. Uma playlist pronta para você ouvir aqui no Nostalgia 90. Para você, um ótimo final de semana e fiquem com o Nostalgia 90.
1: A primeira chegando direto do túnel do tempo, gente. Henrique Iglesias, Se Tu Te Vas.

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1: O cantor Cazuza morreu em julho de 1990, aos 32 anos. O astro poeta deixou um acervo de 126 canções gravadas em apenas 9 anos de carreira. Relembre o sucesso junto com a gente. O nosso amor, a gente inventa.

Você recordou Zezé de Camargo e Luciano, sucesso de 1993. Eu só penso em você. Recados vem chegando e voltamos já já no Nostalgia 90.

0: E você ouviu Leandro e Leonardo, Mentira que Virou Paixão, aqui no Nostalgia 90, recordações no seu final de semana. Continue aí, voltamos já já, nossos recados aqui da rádio vem chegando, na sequência tem muito mais, tem aí Mato Grosso e Matias, Exalta Samba, tem o Arte Popular aqui pra você, depois dos recados, a gente volta já.
1: 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Chegando, sertanejo dos anos 90. Vamos matar a saudade com Mato Grosso e Matias. Idas e voltas.

0: Você ouviu Quando Você Me Beija, Arte Popular. Agora nossos recados e já já tem mais Nostalgia 90.
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3: Hora para mais uma edição do Resumo de Novelas. A gente confere tudo o que rola em A Nobreza do Amor desta sexta. Jandal recusa o pedido de Kênia. Alica confessa a Tereza que não acredita nas boas intenções de Mirinho. Casimiro obriga Mirinho a se manter envolvido com a reabertura da escola. Carrapato afirma viriar que não pretende deixar seu esconderijo na igreja. Jandal garante a Kênia que se Dume não lhe trouxer Omar, será sacrificado. Fique ligado que a gente volta a qualquer momento com mais resumo da sua novela favorita.
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6: Nostalgia 90 já está de volta por aqui, chegando mais recordações. Tem o sertanejo do João Paulo e Daniel, Cuida de Mim.

0: E você ouviu Leandro e Leonardo, Não Aprendi a Dizer Adeus. Skank, É Uma Partida de Futebol. Sandy Júnior, Inesquecível. E João Paulo e Daniel, Cuida de Mim. E valeu demais, obrigado a todos que ficaram ligados nesse final de semana aqui no Nostalgia 90. Até o nosso próximo encontro.
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4: Hora para mais uma edição do Resumo de Novelas. A gente confere tudo que rola em Coração Acelerado desta sexta. Jarete pressiona Zilac, acaba confessando a irmã que foi ela quem roubou o anel e procurou Jean Carlos. Jeanette grava a confissão de Zilá e envia para Laurzinho. Zilá se desespera ao ver que a Laurzinho ouviu a mensagem de Jeanette e tenta despistar o marido. A Laurzinho garante que não quer mais saber de Zilá. Daiane se recusa a mostrar a João Raul uma foto de sua infância. João Raul desabafa com Luan sobre sua intuição em relação a Agrado e seu passado. Fique ligado que a gente volta a qualquer momento com mais resumo da sua novela favorita.
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maioria, que se chama 90-10, onde uma pessoa tem 90% daquilo que você procura em alguém, só que você foca naqueles 10% que falta. Aí você sai pra rua, se aventura, e realmente você encontra aqueles 10%, mas não se deu conta que perdeu os 90%.

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0: para apresentar o programa Cristo Vive nessa tarde de sábado. Mais uma vez aí a gente na Pain FM apresentando o programa Cristo Vive. Programa esse que vai ao ar todos os sábados a partir das 2 horas da tarde. 9 anos e meio de programa na Pain FM. Que Deus abençoe a todos os ouvintes, todos os colaboradores, as pessoas que nos ajudam, as pessoas que ouvem o programa Cristo Vive. Que Deus abençoe em nome do Senhor Jesus Cristo. Deus eterno, Deus todo-poderoso, que a sua graça, Deus, a sua misericórdia esteja sobre nós. Que o Senhor nos abençoe. Fica conosco, querido Deus, em nome do Senhor Jesus. Amém. E graças a Deus. Nós queremos divulgar o nome dos nossos apoiadores e logo após mandar 2 hinos a eles que merecem todo o nosso respeito e toda a nossa atenção. Daqui um pouquinho nós já voltamos.
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Graças a Deus, graças a Deus. Voltamos aí com o programa Cristo Vive. Ouvimos hinos que foram mandados aí, oferecidos aí para os nossos apoiadores. Todos os sábados nós fazemos isso no início do programa. E hoje nós queremos anunciar que temos sorteio no programa Cristo Vive, no Dia das Mães, véspera do Dia das Mães. Temos sorteio oferecido aí para nossos parceiros, amigos aí do Supermercado Galão. Ofereceram aí um kit de limpeza para sortear hoje no Dia das Mães. Então você que é mãe, você que não é mãe, você que é filho, ligue para nós e peça o hino da sua preferência, já estará concorrendo o brinde para o Dia das Mães, para você dar para sua mãe, ou a mãe que ligar e estará concorrendo. Se ganhar, já vai ter aí um kit de limpeza oferecido aí para nossos amigos do Supermercado Galão. Que Deus abençoe nossos amigos aí, nossos companheiros do Supermercado Galão. E já vamos mandando aí um abraço aí pro Gilmar, pro Jace, pra toda a equipe de funcionários do Supermercado Galão. Que Deus venha abençoar grandemente nossos amigos, nossos companheiros. 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Que Deus venha abençoar grandemente em nome do Senhor Jesus Cristo. Dona Tere Smagojeski, seu Nelson Smagojeski, vai nosso abraço também. Todos aí são também colaboradores do programa Cristo Vive. Deus abençoe a todos em nome do Senhor Jesus Cristo. E hoje nós então teremos sorteio de um kit de limpeza aí na véspera do Dia das Mães. Janaína, coloca dois hinos aí para nós ouvir. Daqui um pouquinho nós já voltamos.

Graças a Deus, voltamos aí com o programa Cristo Vive. Nós queremos agradecer a Deus por mais oportunidade, mais um dia, mais um programa, de estarmos aí na Paim FM, no programa Cristo Vive, aí peleando, falando bastante, fazendo as coisas para Deus, fazendo amizade com o público, fazendo propaganda aí para os nossos amigos do supermercado Galão, fazendo várias coisas aí, anunciando nossos amigos patrocinadores e principalmente falando da palavra de Deus todos os sábados, e assim nós vamos levando. Mas vai ter gente que vai dizer: mas é o Beto que tá lá no rádio, mas quem não tem coragem, quem diz o ditado, quem não tem coragem fica em casa. É só vim aqui para ver se você faz o que eu faço. Mas a coragem, mas é. Então nós somos felizes, que nem diz o meu amigo Neguinho, que fez bastante tempo programa no rádio também. Não é bem assim as coisas. Não é assim falar isso e aquilo e querer passar por bom e sai do chão. Não vai pra frente. Não tem coragem. Não se astreve, que nem dizia a minha mãe, não se astreve. O ditado dos mais velhos. E é assim mesmo. E quem não tem medo, quem tem medo, fica em casa. Então é por aí. O programa Cristo Vive é para abençoar. Nunca você vai ver uma palavra de maldição, mas sim de bênção. E nós vimos, quem tem fé vai sendo abençoado, quem não tem vai ficando para trás e vai lamentando e vai dizendo porque eu isso, porque eu aquilo, mas... E nós vimos fazendo o programa Cristo Vive já há 9 anos e meio, né, Mons. Sérgio? Mons. Sérgio, velho, patrocinador também do programa. 9 anos e meio já. Agora não tem choro. 9 anos e meio do programa Cristo Vive. E sempre com a mesma disposição. Às vezes a gente não consegue até vir no programa, mas não é porque a gente não queira. Estamos aí até quando Deus quiser no programa Cristo Vive. Vamos divulgar o pedido dele. Já vamos lembrar que hoje nós teremos sorteio de um kit de limpeza aqui no programa Cristo Vive. Kit de limpeza oferecido aí para nossos amigos do supermercado Galão, os irmãos Galão. E quem ligar vai estar concorrendo ao programa Cristo Vive. E nós queremos aí sortear mais esse brinde aí para as pessoas que ligarem e pedirem um hino da sua preferência. E vamos daqui a pouco mandar um hino também lá pro seu Nelson, Mago Jéssica e Dona Tere. São nossos amigos e também patrocinador do programa. A Dona Gilmina, ela ligou para nós e ela pede o hino Caixa 7. E também ela pede oração para ela e para sua família. E eu vi e escutei, Dona Gilmina, que a senhora falava que era para mandar um abraço lá para a mãe da Janaína, né? A minha esposa, Adriana, né, Janaína? Então a dona Gilmina está oferecendo toda a programação, então, para Adriana, minha esposa, pela passagem do Dia das Mães. E também vai o nosso abraço, então, para a senhora, dona Gilmina. Parabéns aí pelo Dia das Mães. E que Deus venha abençoar grandemente a senhora e toda a sua família. E parece que tem mais um voto, né, Dona Gilmina? Aqui a gente só comenta essas coisas básicas aqui só para a gente acrescentar a fé de quem às vezes está meio, meio, meio, meio, meio.
Então, a dona Jamina parece que tem mais um voto aí garantido, né? Que Deus abençoe ela através do programa, através da adoração do programa, e que Deus venha abençoar grandemente a senhora. O irmão Sérgio também, ele ligou pra nós e ele pede um hino Crente Celular. Ele quer oferecer para todos que estão na escuta do programa. Sabe, irmão Sérgio, que nós vamos escutar a letra do hino, mas eu já estou mais ou menos sabendo, mais ou menos assim, como é que é a letra do hino. Na verdade, eu levei esses dias. Nunca eu levo um celular, porque eu acho uma falta de respeito dentro da igreja o celular, mas esses dias eu levei, sabe por quê? Porque eu queria gravar um hino que eu gosto, que o irmão Luiz e a irmã Esther cantam na igreja, e eu gravei e postei o hino, muito bom. Mas eu já mais ou menos estou vendo a letra do hino, meu Sérgio, e é uma grande verdade. É uma grande verdade isso aqui. Obrigado, irmão Sérgio, por ter ligado para nós. Ele quer oferecer, então, para todos que estão na escuta do programa. Obrigado, irmão Sérgio, por ter ligado. Que Deus abençoe. Vamos mandar um abraço lá pro irmão Ari. Irmão Ari e irmã Landa também. O irmão Sérgio já fica mais para baixo lá do Morro dos Bonitos, mas o irmão Ari e a irmã Landa ficam ali no centro do Morro dos Bonitos. Que diz o irmão Gusto, Morro dos Bonitos. Fazer o quê, né? Né, irmão Sérgio? Vamos ouvir esses dois hinos daqui um pouquinho, nós já voltamos.

eu já quero aproveitar e mandar toda a programação pro irmão Ari. Esses dias ele tava de aniversário, vi no Face, irmão Ari, um parabéns aí pro senhor, que Deus abençoe grandemente, muitos anos de vida, muita felicidade, e que Deus venha abençoar grandemente, irmão Ari, o senhor, pelo passar do seu aniversário, que Deus abençoe em nome do Senhor Jesus.

Nós voltamos aí com o programa Cristo Vive. Eu quero deixar uma palavra para você que está ouvindo o programa. Você que é mãe, você que é filho, você que é pai. Mas especialmente para o Dia das Mães. No livro de Lucas, capítulo 1, a partir do versículo 26, que diz assim: e no sexto mês foi o anjo Gabriel enviado por Deus a uma cidade da Galiléia chamada Nazaré, a uma virgem desposada

com um varão cujo nome era José, da casa de Davi. E o nome da virgem era Maria. E entrando o anjo onde ela estava, disse: Salve, agraciada, o Senhor é contigo. Bendita és tu entre as mulheres. E vendo ela, turbou-se muito com aquelas palavras e considerava que saudação seria essa. Disse-lhe então o anjo: Maria, não temas, porque achaste graça diante de Deus. E eis que em teu ventre conceberás e darás à luz a um filho, e pôr-lhe-ás o nome de Jesus. Até aqui já dá para nós ter uma reflexão boa sobre essa palavra. Então, como todo mundo já sabe, todo mundo, na verdade, às vezes a gente, a força de expressão, falar todo mundo, mas na verdade todo mundo sabe que Maria é mãe de Jesus. Às vezes em outros países, tem outros idiomas, falam em outras línguas, mas todo mundo sabe que Maria é mãe de Jesus. E Deus enviou o anjo Gabriel para anunciar que ela seria mãe do Filho de Deus. A Maria, mãe de Jesus, aqui quando fala a uma virgem desposada, a palavra desposada quer dizer uma mulher que estava comprometida, noiva, a um contrato de casamento. Um contrato não é um contrato no papel, mas sim palavreado, dito que ela casaria com um varão chamado José, que era da casa de Davi. Então Jesus, ele é um descendente de Davi. Por isso que às vezes a palavra se refere a Jesus, filho de Davi. Então você que está escutando o programa, aqui a gente não tem muito estudo, mas a interpretação, a sabedoria, o entendimento, tudo vem de Deus. A gente pesquisa alguma coisa, mas a gente procura a direção de Deus, para que Deus direcione a palavra e que a gente possa fazer da melhor forma possível, decifrando, falando o melhor aí para você entender. Então, entrando o anjo aonde estava, disse: Salve, agraciada, o Senhor é contigo. Bendita és tu entre as mulheres. Essa palavra, aqui eu quero dizer para você que é católico, que ouve, que faz a oração da Ave Maria, essa palavra é bíblica. E você que reza a Ave Maria, que a Ave Maria é uma oração, a primeira parte gostosa de ouvir, gostosa de fazer, porque ela é bíblica. Então, na época tinha: Por que bendita és tu entre as mulheres? Porque na época havia os historiadores que falam que havia mais de 1000 moças virgens se preparando para ser a mãe de Jesus, porque Deus ia enviar um anjo a uma delas. As profecias de Isaías falavam isso. E por que bendita és tu entre as mulheres? Porque Deus, ali diz bem claro que o anjo disse que Deus achou graça na Maria. Não achar graça porque ela era bonita, porque bonita de corpo, bonita de rosto. Achou graça na Maria pela obediência à palavra, por ser uma santa, como dizem hoje, uma santa mulher de Deus, mas não é bem assim, para
Eu vejo falar muito em santo, em santa, mas não é bem assim. Mas a Maria foi escolhida por Deus. Uma pessoa exemplar. A todas as mães que estão escutando o programa, se sintam agraciada com essa palavra, porque mãe é mãe. Mãe é mãe. Deveria ser todos os dias o Dia das Mães. Então a mãe Maria, a mãe Maria, a mãe de Jesus, muitos, hoje eu quero deixar bem claro aqui, para quem diz que os evangélicos, os crentes não gostam da Maria, não, é mentira. A gente ama a Maria. A gente sabe que ela foi escolhida por Deus. É nossa irmã. Ela não é nossa mãe, como muitos dizem que é a nossa mãe. Não, ela é mãe de Jesus. Mas a Maria foi agraciada por Deus, escolhida por Deus. Foi Deus que escolheu ela, e quem reprovar, cuidado com isso, porque eu já vi também até alguns certos abobados crentes até falando mal da Maria. Eu também já vi isso. Mas é pessoas abobadas, pessoas burras, toscas, que falam mal da Maria. Não, eu amo a Maria. De verdade. Ela é mãe de Jesus, e quem contrariar e blasfemar contra o nome da Maria, tá pecando, sim. Não vai pensar que, mas é Deus, é só Deus, é só Jesus. Sim, o que faz milagre é Jesus. E o que perdoa pecado é Deus e também Jesus. Mas a Maria é a mãe de Jesus. Devemos respeitar a mãe de Jesus. Venham com conversa afiada, certos crentes também, de dizer que é isso ou aquilo, porque são uns abobados. Bastante abobado tem. Eu respeito bastante. Então essa palavra eu quero deixar para as mães nessa tarde, nesse programa, que as mães, eu acredito que já por Deus foram escolhidas para ser mães. Por quê? Porque os homens não foram escolhidos, porque os homens não foram escolhidos para ser mães, mas sim para ser pais. Mas as mães, assim como a Maria foi escolhida, Deus deu ventre para as mulheres, Deus deu o poder de serem mães, porque Deus quis assim. Então se sintam as mães nessa tarde abraçadas, agraciadas também com essa palavra. E sábado que vem, se nós fazer o programa, eu quero continuar com essa palavra. Aqui tem muito conteúdo sobre a Maria, sobre as mães, sobre, eu não quero falar aqui sobre a religião, porque eu me dou muito bem com os meus amigos da Igreja Católica, a maioria são meus patrocinadores, quero muito bem. Não estou aqui para falar da religião de ninguém, mas eu quero continuar falando um pouco sobre essa palavra sábado que vem, se nós fazer um programa. Mas por hoje era isso. Então parabéns pelo Dia das Mães, todas as mães. E eu achei muito importante essa palavra, desposada. Era uma mulher comprometida, uma moça comprometida, noiva. A palavra desposada diz isso. Noiva, comprometida. Mas Deus aprove e agraciou a Maria sendo mãe do nosso Salvador Jesus Cristo. Vamos fazer o sorteio, depois vamos encerrar o nosso programa.

Queremos sacoalhar o papelzinho aqui, porque o horário já está bastante avançado. Nós vamos sortear, fazer o sorteio aqui do brinde oferecido pelos nossos amigos do Supermercado Galã. Vai nosso abraço, Supermercado Galã. Nossos amigos do Supermercado Galã. É um kit de limpeza. É, o Gilmar quer que as mães trabalhem um pouco mais, né, Gilmar? Ah, mas é um brinde, né? É um brinde. Não é que queira que trabalhe um pouco mais. É que o serviço da casa é diário, né? Né, meu amigo Gilmar? Então, ganhando um kit, mas é um presente, né? Né, Gilmar? Vamos sortear hoje um kit de limpeza para o Dia das Mães. O primeiro que sair, é sempre assim que nós fazemos, o primeiro papel que sai, hoje nós temos só um brinde para sortear, o primeiro papelzinho, o primeiro nome que sai é aquele, é o ganhador.

0: Nós queremos então anunciar que a ganhadora do brinde hoje nessa tarde foi a Tere Smagojeski. Tere Smagojeski foi a ganhadora do brinde nessa tarde, oferecida pelo Supermercado Galão, nossos amigos do Supermercado Galão. Vou deixar o papel ali com os meus amigos, com o Jace ou com o Gilmar, e eles vão entregar. Vou avisar a dona Tere, vou falar para ela que ela tem que retirar no Supermercado Galão. Ela tem que retirar o brinde no Supermercado Galão. É um critério deles ali que tem que retirar lá. Então a gente só faz é obedecer.
1: Deus. Daqui a pouco, mais músicas. 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

amigos de Pai e Filho, aqui quem fala é o locutor publicitário Geosemar Zukoski, aqui de São João da Urtiga. Nós também estamos ligadinhos no programa Entardecer Sertanejo com o nosso grande amigo Chico Moraes. Um grande abraço, Chico Moraes, e o programa é Entardecer Sertanejo. Valeu, um abraço a todos.

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Graças a Deus, glória a Deus, esse é o programa Resgatando Almas para Cristo, da Igreja Pentecostal Missionária Árvore da Vida. Quem vos fala nessa tarde é a missionária irmã Nediane. Estamos aqui juntamente com o irmão Benjamin, a irmã Débora e o pastor Orimar para mais uma vez fazer este programa, tudo para a honra e glória do nome de Jesus. Antes de nós iniciarmos, então, vamos dirigir ao Senhor uma oração para que Deus venha conduzir este trabalho. Deus soberano, Deus de graça, te agradecemos, Jesus, pelas obras maravilhosas as quais o Senhor tem feito, Senhor, em nosso favor. Vai pelejando a minha causa, Senhor, vai pelejando a causa da tua obra, para que o teu nome seja glorificado. Senhor, nos dá graça, nos dá vitória, tem misericórdia, Pai. Trabalha no homem, na mulher que quer ouvir a tua voz e verdadeiramente fazer algo em pró da sua alma, algo em pró da sua presença na sua vida. Trabalha em cada homem, em cada coração que vai ouvir este programa, é o meu pedido no nome de Jesus. Muito bem, querido rádio ouvinte, você está sintonizando aí o programa Resgatando Almas para Cristo. Todos os sábados estamos aqui com o auxílio de Deus, dos nossos patrocinadores, glória a Deus. Estamos aqui para falar a respeito de Jesus e a sua obra, né? Até às 6:30 da tarde estaremos aqui glorificando e adorando o nome de Jesus. Já temos aí vários pedidos de louvor. Quero mandar um abraço para o Antônio Flávio de Moraes, lá da cidade dos Orteia, que já está nos ouvindo, vai ouvir uma parte do programa, depois tem os seus compromissos. Mandar aí um abraço para o Antônio Flávio de Moraes, que está na escuta lá na cidade dos Orteia. Também para a missionária Letícia Silva, um abraço para ela, para o pastor Nardi, lá da cidade de Biguaçu, na grande Florianópolis, né? Todo o pessoal da Igreja Promessa Revelada também já mandaram o seu positivo, já estão sintonizados para a glória de Jesus. Um abraço para todo aquele povo de Jesus que vai morar no céu. Também missionária irmã Vilma, que já mandou o seu positivo, está na escuta. Um abraço, irmã Vilma, minha mãezona na fé, que Deus abençoe a vida da senhora. Já imediato, né? Vamos parabenizar, né? Todas as mães, amanhã temos o Dia das Mães, né? Você que é mãe, você talvez ainda que não é, né? Mas também se sinta aí homenageada por este programa, né? Que é não só para as mães, mas para você, mulher, que desempenha um papel importante na sua família, na sociedade, aonde você está colocando a planta dos seus pés. Já quero, então, parabenizar a irmã Vilma, né? Que foi a minha mãe na fé. Também a dona Assunta, se estiver na escuta já sintonizada, é muito difícil, né? Mas não é impossível, glória a Deus. Temos a participação da irmã Isamara, juntamente com o missionário João Maria Gabriele, lá do bairro Novo Orteia, da cidade dos Orteia, Santa Catarina. Ela pede o louvor Bate na Porta com os cantores Daniel e Samuel. Hoje a missionária Nediane está elétrica, sim, porque temos muitos pedidos, né? Já vamos de imediato já começar a responder os louvores, né? E você que tem aí o seu louvor, a sua homenagem, pode passar para cá. Na medida do possível, estaremos respondendo tudo para a glória de Jesus. Só para confirmar, então, amanhã estaremos indo até a cidade dos Orteia, temos grande culto no templo Árvore da Vida, estaremos dando uma passada, então, na casa do missionário João Maria Gabriele e da irmã Isamara. Que Deus abençoe a vida deles aí, que já estão na escuta do programa. Vamos ouvir o louvor com Daniel e Samuel, Bate na Porta. E você que está sintonizando aí, não desista, né? Não troque de estação, porque Deus tem uma palavra ao seu coração.

Seja louvado, desejo saudar todos os ouvintes com a paz gloriosa do nosso Senhor e Salvador Jesus Cristo. Hoje uma data que antecede aí o Dia das Mães, então já em primeira mão aqui, né, antes que nós atropele as coisas aqui, eu gostaria de parabenizar aí todas as mães, né, que sempre estão sintonizadas conosco aí, todo sábado a partir das 17 horas até as 18h30, nós estamos aqui apresentando o programa Resgatando Almas para Cristo, e é sempre muito bom ter a companhia de vocês aí, né, mães maravilhosas, né, que sempre estão participando da programação. Então, em primeira mão, quero parabenizar lá a minha mãe, né? Pela passagem de mais um dia aí, festivo, Dia das Mães. Minha mãe já completou 80 anos de idade, né? Então, agora esse ano aí vai para 81, bênção de Deus, né? Eu não tenho palavras humanas para agradecer a minha mãe por tudo que ela tem feito em meu favor, só o fato, né, de me carregar 9 meses aí dentro do seu ventre e me ensinar tantas coisas, né, que sempre me aproximaram de Deus.

né, de uma forma ou de outra, principalmente depois, né, que ela teve um encontro verdadeiro com Deus. Então podemos dizer que ela aí nos impulsionou, né, de uma forma muito especial a também se envolver com Deus. Então não tenho, né, o que eu falar a respeito de uma mãe sempre dedicada, intercessora, que sempre esteve, né, ao meu lado, né, me auxiliando em todos mesmo os sentidos. Então, receba aí o meu abraço, missionária Verônica, muito obrigado pelo seu exemplo, pela sua dedicação na obra de Deus, pela sua fidelidade em todos os sentidos. Que Deus lhe abençoe de uma forma especial também. Aproveitando aqui para parabenizar a minha esposa, a missionária Neidiane, que me deu a graça aí, né, de juntamente com Deus, né, ser canal de bênção aí para me alcançar essas duas crianças maravilhosas, que é a Débora e o Benjamin, né, que estão aqui do nosso lado. Benjamin já pregando, né, a palavra de Deus, poucas palavras, mas palavras, né, que descem do céu. A cantora Débora sempre cantando aí com as crianças na igreja. Eu só tenho que agradecer a Deus, né, por essas mães maravilhosas aí que estão junto de nós, né, ali na igreja. Temos poucas mães, né, mas podemos dizer que são verdadeiras companheiras, né. Não vou ficar citando o nome aqui, porque certa feita na cidade de Maximiliano de Almeida, até talvez o ano passado eu fiz algo relacionado a isso, né, citando o nome aqui de cada mãe que nos auxiliam na obra e representando, né, uma personagem bíblica, cada uma com a sua graça, com a sua virtude, enfim, com o seu envolvimento, seu temor a Deus. Mas eu quero dizer, mães que congregam conosco, tanto aqui na cidade de Paim, como Zorteia, também na cidade de Concórdia, enfim, todas que têm contato comigo, Maximiliano de Almeida, Machadinho, saudade enorme, né, da missionária Terezinha lá, na cidade de Passo Fundo, mas Deus vai preparar uma oportunidade para nós estarmos ali. Então recebam aí o meu abraço e que Deus vos abençoe de uma forma muito maravilhosa. E temos uma mãe aí participando também da programação, lá da cidade de Videira, a missionária irmã Marlene. Então ela diz assim: estou na escuta, quero oferecer um hino para vocês aí e para o meu irmão Francisco e dizer que estou com saudade dele. Deus seja louvado. Então está aí a irmã Marlene participando lá da cidade de Videira. Um abraço aí pro missionário irmão Valdir e também para a irmã Marlene. Vamos estar ouvindo aí então Lázaro e Eduardo, Sou Tua Casa, que é o pedido de louvor aí da irmã Marlene, né? Tivemos aqui a liberdade, irmã Marlene, de escolher este louvor.

Deus seja louvado, muito obrigado pela sua sintonia. Você está ouvindo o programa Resgatando Almas para Cristo, que é um órgão da Igreja Pentecostal Missionária Árvore da Vida. É com muita alegria que nós estamos aqui para, juntamente contigo, com você aí, participarmos e fazermos algo em prol do reino de Deus. Como já falou aqui a missionária Neidiane, tem muitas pessoas aí na sintonia, nos ouvindo. Quero mandar um abraço aí para a cidade de Concórdia. Nós temos aí o Marcelo Trintin, sua esposa Rosmari, também o Joreci, que a gente enviou o link aí, dá para perceber que eles abriram, né? E estamos na esperança, na expectativa que eles estejam na escuta da programação. E se quiserem fazer o pedido de louvor aí, é só fazer o pedido aqui pelo meu zap aqui e oferecer aí para o seu ente querido, seu amigo, enfim, aquele que você assim desejar, e através desta canção espiritual, Deus estará falando, né? Com essa pessoa, sim, eu creio. Também temos aí o Luiz Anselmo, meu primo, lá da Toca da Onça, em São José do Cerrito, que sempre nos ouve. Um abração aí, Tonhão, para sua esposa, enfim, para toda a parentela. Quem está nos ouvindo também, sempre nos ouve, é o pai do presbítero, irmão Cláudio Guedes. É o irmão José Guedes, ali de Maximiliano de Almeida, juntamente com a sua esposa, Manjandira, estão aí na escuta da programação. E quem está participando conosco e pede um louvor é o diácono Juliano, que congrega conosco aí na Igreja Árvore da Vida, no bairro São Francisco. O diácono diz assim: a paz do Senhor, quero ouvir o hino Música do Céu, de Daniel e Samuel. Ofereço para todas as mães, para minha esposa, que é uma mãezona, e para todos que estão na escuta da programação. Eu já quero aqui também agradecer, né, todas as mães que, na medida do possível, ali que participam do círculo de oração, pela confraternização na noite de ontem ali na igreja. E foi bênção de Deus, né? Isso é muito bom, é maravilhoso, soma, e eu creio que é do agrado de Deus, né? Que de tempo em tempo nós também venhamos aí nos unir, nos confraternizarmos, as crianças ali brincando, tudo para a glória de Jesus. Vamos estar ouvindo então mais uma vez aí Daniel e Samuel, e depois a missionária Neidiane também tem participação.

Deus, glória a Deus. Esse é o programa Resgatando Almas para Cristo, da Igreja Pentecostal Missionária Árvore da Vida. Estamos aqui para a honra e glória do nome de Jesus e temos muitas, muitas participações. Já quero aí mencionar a participação da Detinha, que ela pede um louvor e oferece especial para todas as mães que estão ouvindo, né? O programa Resgatando Almas para Cristo, né? Desejo um feliz Dia das Mães a todas as mães e que Deus venha abençoar ricamente a cada uma. Também pede um louvor para o seu elevo espiritual. Vamos estar rodando um louvor para a jovem Detinha. Também tem a participação do Gilmar De Biasi, juntamente com a sua esposa Nelce. Estão ouvindo o programa. Vai aquele abraço aí pro seu Gilmar, pra Nelce, né, que estão aí ouvindo o programa. Glória a Deus. Também tem a participação da Nereide. A Nereide está ouvindo o programa. Abraço, Nereide. Que Deus abençoe. Tem também a participação da Sidneia, lá da cidade dos Orteia. Ela pede um louvor e oferece aí para sua filha, Alana Vitória, e também para o seu pai, o seu Francisco, e também para Dona Inilde Borim, que são os seus pais e com certeza estão na escuta. Um abraço aí para Sidneia, que Deus abençoe ricamente a Sidneia aí, que sempre, né, na medida do possível, está ouvindo o programa, né? Vamos oferecer o próximo louvor, então, também para a Sidneia e toda a sua família que estão aí nos ouvindo. Temos uma participação, um pedido de louvor da Lisete. Ela diz assim: a paz do Senhor Jesus Cristo, queria escutar o hino Você é Especial com Daniela e Samuel e oferecer para minha mãe que está fazendo aniversário hoje. Então queremos aí oferecer o louvor com Daniela e Samuel, Você é Especial, para dona Natalina Secato, que está aniversariando hoje. Glória a Deus. Vai o próximo louvor e toda a programação aí para dona Natalina, se estiver ouvindo. Que Deus abençoe dona Natalina. Glória a Deus. Deus venha abençoar ricamente aí a sua vida, né? Nós da Igreja Árvore da Vida desejamos que a senhora tenha muitos e muitos anos de vida e também na presença de Deus, né? Deus possa fazer uma obra poderosa, né? E ele quer, né? Basta nós querer, Deus vai fazer uma obra poderosa na sua vida. Então está aí, né, a participação da irmã Lisete, que está parabenizando a sua mãe, a dona Natalina, que está aniversariando no dia de hoje. Mediante as coisas já faladas, só nos resta ouvir então o hino com Daniela e Samuel, Você é Especial.

0: Deus seja louvado, muito bem, glória ao nome de Jesus, obrigado aí pela sua sintonia. Se você gosta de ouvir as programações da Igreja Pentecostal Missionária Árvore da Vida, nós também temos programa aí da igreja todos os sábados, das 2 às 3 horas, das 14 às 15 horas, na Rádio Interativa, Rádio Comunitária de Machadinho. Está ali o pastor Iradir Pereira, né? Revezando ali com o diácono Marciano, com o programa Fazendo Missões. Você pode ali através do Google, né? Acessar a Rádio Interativa 104.9 de Machadinho. No domingo de manhã, pela mesma emissora, tem o programa Novo Amanhecer com o pastor Chiquinho, juntamente com a sua esposa Marinês. Deus seja louvado. O diácono Carlinhos, segundo me passou aqui, acabou de sair da cidade de Machadinho, né? Nós não vamos dizer assim, se apressa, né? Porque o homem já gosta de correr um pouquinho, né? Para passar aqui na rádio, né? Mas na medida do possível, né? Então ele estará conosco, talvez aqui no finalzinho do programa, né? Não faz aventura aí, meu amado. Ele diz que está ouvindo a programação, está vindo para cá, né? E também temos o culto logo mais à noite aqui no bairro São Francisco. Esteja conosco essa noite aí, você mãe que nos ouve. É o seguinte, eu tenho 2 bíblias femininas para doar ali para as primeiras 2 mães que chegarem na igreja Árvore da Vida hoje à noite. Então estarão ganhando ali cada uma a sua Bíblia para meditar na palavra de Deus. Amém? Deus seja louvado. Nós temos aqui a participação da irmã Alda. Ela nos mandou um áudio aqui, nós vamos estar ouvindo o áudio da missionária irmã Alda. E depois já estou passando aqui para a missionária Neidiane, que ela tem mais participação.
1: A paz do Senhor, irmão Urimar. Pastor Urimar, tudo bem? Tô bem, estamos bem, com bastante frio, né? Eu estou ligando só para oferecer o programa para todas as mães, para a missionária Neidiane, que está aí nesse trabalho, também em frente a esse trabalho. Para minhas filhas, que também são mãe, para Jussara, para Patrícia, e para o meu filho Zídio, para a esposa dele, minha nora, Nal, que também é mãe, para todas as mães da nossa igreja, todas as mães que estão ouvindo o rádio, se sintam homenageadas por esse dia maravilhoso das mães, tá? Porque mãe é todo dia, mas amanhã é um dia especial. Então eu estou oferecendo o programa para todos e o hino é vocês que vão escolher aí o que vão rodar assim, a seguir.
2: Glória a Deus. Ouvimos aí a participação, então, glória a Deus, da missionária irmã Alda, né? Oferecendo aí o próximo louvor para todas as mães. Também temos a participação da irmã Irene Moraes. Estamos na escuta, se for possível, roda o hino Meu Herói com a cantora Lauriette e ofereço para todas as mães que estão na escuta da programação. Tem também a jovem Nayara, né, que está lá em Antônio Prado, né, mandou uma foto aí, tá tomando um sorvete, mas baguria, tomando um sorvete com esse frio, né, vigiar para não ficar doente, né, diz que vai estar escutando, né, o programa Resgatando Almas para Cristo. Então já quero mandar um abraço aí para Nayara, que tá lá em Antônio Prado, tomando sorvete, é gaúcho barbaridade, né, glória a Deus. Também tem a participação da irmã Rose Camargo, né, pede aí um louvor e oferece para todas as mães que estão na escuta, a irmã Rose, que reside aí lá na cidade dos Orteia, né? Depois temos uma participação aí do seu Edilson, mas na medida do possível vamos estar rodando para a glória de Jesus. Muito bem, vamos então ouvir Lauriette com o louvor Glória a Deus, com o louvor Meu Herói.
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0: Muito obrigado pela sua sintonia. Agora são exatamente 5 horas e 45 minutos e você está ouvindo o programa Resgatando Almas para Cristo através da internet e a rádio comunitária Paim FM, aqui da cidade de Paim Filho. Nós cultuamos a Deus aqui na cidade de Paim Filho, no bairro São Francisco. Aproveitar e mandar um abraço aí para os nossos vizinhos da congregação, seu Dilson Bianchi, o Gilmar de Biase, a Nelson, que já participaram do programa. Aí para toda a família Bach, o seu Gilmar, sua esposa, o Christian. É, também ali para dona Ivone, o seu esposo. Irmã Ivone sempre está ali nos visitando, participando dos cultos. Um abraço para o Abel, o Jairo, enfim, todos os nossos vizinhos, glória a Deus. Também ali para o seu Mili, esposo da irmã Ivone, Deus seja louvado. É, para o presbítero Diego, a Ivanilde, o Antony, o bebê, enfim, toda a família aí da irmã Ivone. Nós cultuamos a Deus no bairro São Francisco, glória a Jesus, na rua Jacques Bortolom, no número 58. É, todas as terças-feiras, a partir das 19h30, nós estamos ali adorando a Deus. Também na sexta-feira à noite, nós temos o círculo de oração Viver para Cristo. E no sábado, nós temos aí o culto também de adoração a Deus. Você é o nosso convidado para estar ali conosco. Como eu já frisei aqui, recapitulando, então, nós temos ali duas Bíblias femininas para entregar às duas primeiras mães, né, que nos visitarem nesta noite ali na igreja Árvore da Vida. Nós temos aí o irmão Altemir, o seu Altemir Magnelli, é nosso vizinho lá do Zorteia, onde nós moramos ali por 5 anos. E ele está nos ouvindo. É, infelizmente, né, quando a gente vai fazer culto lá, é alternado. Ele trabalha um domingo e o outro ele folga. E todo segundo domingo do mês, é, que no caso será amanhã, que nós vamos cultuar a Deus em Zorteia, o Altemir está trabalhando, né? Então fica difícil dele participar com os cultos, mas Deus vai estar preparando uma oportunidade, né, Altemir, para estar conosco adorando o Senhor. Também temos a Saletinha, Maximiliano de Almeida nos ouvindo, a Marivone Bertola, é, na cidade de Nova Prata do Iguaçu, lá no sudoeste do Paraná. Um abraço aí pro presbítero Girardi, toda a minha família ali, né, o Lauro, o subtio de Oliveira, estamos orando, intercedendo ali, é, pelo esposo da minha prima, Cirlei, pela Maria, seu companheiro, a Michele, seu companheiro, Luiz, também, a Lúcia, todo esse pessoal aí abençoado da cidade Nova Prata do Iguaçu. Temos o Vilmar aqui em Cacique Doble, presbítero Vilmar nos ouvindo. Ele vem a ser irmão aí do diácono Marciano, que vai estar se casando nessa noite, né? Na cidade Machadinho. Ficamos sabendo, né, que vai ter festa, vai ter churrasco, vai ter bolo. Nossa, vai ser uma festa completa, né? Deus seja louvado. Um abraço para o Norberto na cidade de Tapejara, irmão aí da minha esposa, está ouvindo a programação. Também um abraço aí para o presbítero Cláudio, missionária Mariluz, nunca esquecendo, né? Esse casal abençoado aí que muito nos ajudou na obra de Deus, o Elionar, Emanuele, o Tiago, tanta gente, né? Na cidade de Concórdia, missionária Rosalina, a família do Adércio aí que nós temos um carinho muito grande. Congrega conosco aí a Roselei, o jovem Lucas, meu sobrinho, mandamos o link, ele abriu, mas sabemos, né, da correria dele, né, o doutor Lucas, que trabalha lá, é, na capital do Rio Grande do Sul, lá em Porto Alegre, é, que o filhinho aí, né, do pastor Novi, da missionária Rosinei, sempre seja abençoado por Deus aí, é, nos diagnósticos, enfim, nos tratamentos, que Deus venha iluminar a mente, né, do Lucas, e que ele venha continuar sendo um canal de bênção em pró das pessoas, né, que surgem ali enfermas, né, que dom maravilhoso, né, o dom de ser médico, e além disso, né, ele também tem o dom da palavra, o dom do louvor, é cheio de dons, né, o jovem Lucas. Deus seja louvado, nós temos aí a irmã Sandra, glória a Deus, Eu não quero errar, né? Mas eu acho que a Sandra é de Farroupilha, que eu sempre me confundo com a Alessandra. Mas me parece que a Alessandra, né, sua irmã, é de Caxias. Então, vamos aí, irmã Sandra de Farroupilha. Paz do Senhor, pastor, estou na escuta do programa. Está uma bênção. Ofereço para todas as mães, em especial a minha mãe. Também ofereço para minhas tias, a Marilene, a Marlene Garcia, lá de Videira, para minha tia Irene, para minha tia Madalena, todas aí de pai e filho. Enfim, para todas as mães que estiverem na escuta. Também mando um abraço para o meu pai. Diga que ele se sinta abraçado por essa filha. Ele teve de aniversário e eu acabei esquecendo. E ficou muito tarde para ligar quando eu lembrei. Que bênção, está aí a justificativa, né? Da irmã Sandra, em favor do seu pai aí, o pastor Francisco. Então vamos ouvir aí um louvor, né? Parabenizando aí todas essas mães aqui mencionadas, né? Pela Sandra e também, né? Que ela resolve alcançar aí todas que estão na escuta da programação missionária, né, Neidiane? Na continuação.
1: Graças a Deus, glória a Deus. Estamos aqui com mais participações, né? Tudo para a glória do Senhor Jesus. Tem a participação, glória a Deus, da irmã Catarina Correia de Melo, né? Glória a Deus, irmã Catarina, aquele abraço apertado, né? Mandou um áudio aqui parabenizando todas as mães, né? A minha pessoa, todas as mães que estão na escuta, em especial a dona Maria, sua mãe, né? Que tem aí, não quero errar, né, pastor Orimar? É 104 anos? Não vamos mentir, mas já passou do 100, né? Glória a Deus. Então, mandar um abraço aí pra dona Maria Correia de Melo, que com certeza está na escuta juntamente com a Thalita aí, né? Que vem a ser mãe da irmã Catarina, vem a ser mãe da irmã Irene. Que Deus venha abençoar aí a irmã Maria, que Deus venha acrescentar ainda mais, né? Os seus anos de vida. Temos uma participação da missionária Rosemary Castilho. Ela pede o louvor Daniel com o cantor Amara Lima e oferece para todas as mães, né? Especialmente para sua sogra, né? Que é a missionária Ivanildes, e para sua mãe, que também é Maria, né? Glória a Deus! Então está aí a participação da missionária Rosemary pedindo louvor com Mara Lima e oferece aí para sua mãe Maria e sua sogra Ivanilde. Vamos ouvir então, para a glória do nome de Jesus, o hino Daniel.

Deus seja louvado. 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Pois bem, a irmã Sandra nos passou aqui mais uma mensagem, né? Meio desesperada aí, dizendo: pastor, esqueci da minha irmã Alessandra, né? Esqueci da avó, avó Maria, tia Thalita. Mas diz que eu tô mandando um abraço aí pra todo mundo. Então tá aí, né? Imagine, né? Nós aqui falamos um nome, falamos outro, quantos, né? Nós acabamos esquecendo. Esquecemos de falar, né? Mas não é que não esteja no nosso subconsciente aqui, né? Enfim, no nosso altar de oração. Inclusive falando em vó, né? Falando Thalita, nós passamos ali essa semana fazer uma visita pra vó. E aí encontramos ali, se alegramos, oramos. Também tive aí o privilégio, né, de conversar bastante com o seu Francisco. Bênção de Deus, né? Palavra bem proveitosa. E é maravilhoso, né, a gente interagir. Enfim, né, o homem, ele foi formado, né, para viver em comunidade, né? E como é bom, maravilhoso, quando a gente pode, né, estar ao lado de alguém e falar, né, aquilo que vem ao nosso coração, né? E eu fiquei muito maravilhado ali com o seu Francisco pela forma que ele nos recepcionou. Amanhã, então, não esquecendo, se Deus permitir, estaremos na cidade dos Orteia. Para as 19h30 nós cultuarmos o nome de Jesus. Um abração aí pro pastor José, missionária Noemi, todas as mães aí da cidade dos Orteia. Amanhã a Jose, né, juntamente com o Joel, vão estar apresentando ali a filhinha, né? Vai ser bênção, né? Eu creio que vão, todos os familiares ali vão estar reunidos para nós fazermos uma festa bem bonita para Jesus, né? E apresentar ali a bebê para Deus, entregar, né? Aleluia, não que já não esteja entregue, mas agora no altar, né? Oficializar a entrega dessa criança aos cuidados de Deus. Muito obrigado, então, pelo carinho de todos vocês. Eu quero agradecer aqui de uma forma especial os nossos patrocinadores, que é aí a missionária Rosinei Baggio, juntamente com o pastor Novi, a missionária Lourdes Primaz, missionária Verônica Demenec, que é a minha mãe, todas aí da cidade de Maximiliano. Temos a Roseley de Souza, o Adersen, da cidade de Concórdia, o Everaldo de Mato, juntamente com a sua esposa Ângela, aí da cidade dos Orteia, missionária Rosalina da Silva, da cidade de Concórdia, missionário João Maria Gabriele, sua esposa Isamara, lá do Novas Orteia, da cidade dos Orteia. Temos também que nos ajuda a dona Olinda de Paula, um abraço aí para toda a família de Paula, o Antônio Flávio de Moraes, lá da cidade dos Orteia. Temos também a irmã Adriana de Moraes, lá da cidade de Santo Amaro da Imperatriz, da grande Florianópolis, que nos ajuda. E falando em Florianópolis, né? Nós ficamos ali, né? Inocentes, digamos assim, né? Porque nós não tivemos o conhecimento do aniversário do pastor Nardi. No domingo passado, o pastor Nardi estava de aniversário. Então, aqui em nome de toda a igreja Árvore da Vida, que muitos, né, ficaram aí maravilhados com a forma que o pastor Nardi trabalha, né? Ele não é aquele pregador que chega já quando o culto já está quase na metade. Ele age totalmente diferente. Ele chega uma hora antes e visita as casas, né? O bairro próximo à igreja e convida as pessoas para vir para a igreja. Então é uma forma, um dom maravilhoso, né? Mas eu estou aqui em nome de toda a igreja do Senhor Jesus, parabenizando o pastor Nardi, que esteve de aniversário no domingo passado. Nós temos aí também a Marilei Demenec, que é a minha prima, juntamente com o Aristeu, da cidade de Curitibanos, que nos ajuda. Pastor Valdeci Rodrigues, da cidade Concórdia. Temos o Anderson Camargo, aí da cidade dos Orteia, que vem a ser filho aí da irmã Rose. Temos a missionária Rosmarie Castilho, seu esposo aí, o diácono Juliano, que nos ajudam. E o Garcia Construção Videira, que é aí do
missionário Valdir e da irmã missionária Marlene, lá da cidade de Videira. E eles trabalham com casa, né? Constroem desde o alicerce, fazem o prédio, enfim, entregam a chave na mão. Deus seja louvado, irmãos. Chegou o momento de nós meditarmos um pouquinho na palavra de Deus. E eu confesso que já estou cansado, né? Tanto falar. Mas falar de Jesus, na verdade, ninguém se cansa, né? E não se enfada também de ouvir, né? Quando é Jesus falando, né? Então nós vamos meditar aqui numa palavra, irmãos. Glória a Deus, que se encontra no livro de Êxodo, capítulo de número 2. Quero falar algo aqui a respeito de Joquebede, que vem a ser aí a mãe, né, de Moisés. Louvado seja Deus. Então vamos para a palavra de Deus. Capítulo 2 de Êxodo. E foi um homem da casa de Levi e casou com uma filha de Levi. E a mulher concebeu e deu à luz um filho. E vendo que ele era formoso, escondeu-o por 3 meses. Não podendo mais, porém, escondê-lo, tomou uma arca de juncos e a revestiu com betume e piche. Então, pondo nela o menino, o pôs nos juncos à margem do rio. E sua irmã, Miriam, ficou de longe para saber o que lhe havia de acontecer. Amém. Até aqui. Pois bem, para que nós venhamos entender, irmãos, a mensagem ao qual Deus colocou no meu coração, nós precisamos meditar, então, aí no contexto desta mensagem, onde no capítulo de número 1, nós vamos entender, glória a Jesus, que a família de Jacó, ela desce, então, para o Egito, logo após, né, José ali se revelar aos seus irmãos de que ele era o filho, né, que fora vendido como escravo para os ismaelitas que ali passavam naquela ocasião em que os seus irmãos o haviam jogado naquele poço, enfim. A Bíblia vem nos dizer que se levantou um novo faraó, um novo rei no Egito, e este, porém, não conhecia José. Talvez, né, até ouve falar a respeito deste hebreu, que através, não digo da sua sabedoria, mas do manifestar do Espírito Santo na sua vida, ele foi um ministro, ele foi um governante que acabou trazendo muita prosperidade para o Egito e salvando muitas vidas através, né, do sonho que ele discerniu, enfim, e da forma que ele administrou, né, o Egito. Pois bem, este novo faraó, ele olhava agora para a nação de Israel, para os hebreus, e via que os hebreus se multiplicavam de uma maneira maravilhosa, a ponto de ele conversar com os seus súditos e chegarem a um consenso de que aquele povo, de uma forma ou de outra, teria que ser parado.

amiga, seria aliar aos hebreus e os egípcios teriam que fugir da sua pátria. Então ele, creio que inspirado por Satanás, entrou ali um projeto maligno na mente daquele faraó. Ele chamou as parteiras hebreias e disse para elas: a partir de hoje, eu estou lançando uma ordem, um edito, uma lei, que quando vocês forem ajudar a fazer o parto das mães hebreias, eu quero que vocês prestem atenção, que se for menina, deixe viver, mas se for menino, eu quero que vocês os matem. Mas a Bíblia vem nos dizer que essas duas parteiras agiram ao contrário do que falou o faraó, porque elas temiam a Deus, elas conheciam o Deus Todo-Poderoso do seu povo, que ainda tardiu ao entendimento delas. Elas criam que um dia Deus haveria de se levantar e reinar no Egito e arrancar o povo dali com mãos fortes. Eles criam nesta promessa, mas elas então protegiam os meninos e não matavam, e o povo continuava, os hebreus continuavam a se multiplicar. A ponto então de faraó chamar as duas parteiras e dizer: mas por que vocês não estão colocando em prática o que eu vos mandei? E elas então disseram: olha, as hebreias são diferentes das egípcias, meu senhor, porque quando nós vamos para auxiliar no parto, elas já ganharam o nenê e nós não podemos fazer nada. Então, a partir daquele dia, faraó lançou uma outra ordem, ainda mais satânica, de que todos os egípcios que vissem um recém-nascido nos braços, no colo de uma hebreia, ainda que estivesse ela amamentando, que fosse arrancado esta criança dos braços desta mãe e fosse jogado no rio Nilo. E obviamente que este menino iria morrer. Mas a Bíblia vem nos dizer aqui que um homem da casa de Levi casou-se com uma filha de Levi. Ou seja, agora, a partir deste casamento, deste relacionamento, vem um terceiro filho. Porque nós entendemos ao ler a Bíblia que Joquebede já tinha o seu filho mais velho, Arão, e também tinha uma filha que se chamava Miriam. E agora ela está grávida. Ela tem no seu ventre uma criança, uma bênção de Deus, uma dádiva de Deus, que traria para Joquebede uma grande responsabilidade. A mesma responsabilidade que você, mãe, que está me ouvindo nessa oportunidade, recebeu da parte de Deus quando Deus colocou aí no seu ventre este menino, esta menina que você cuidou, que você particularmente muitas das vezes até tinha desejo de comer algo, de beber algo, de se envolver com algo, mas por amor a esta criança que estava no seu ventre, você se isentou, você renunciou. Aleluia! Porque você sabia que este presente que Deus colocou no seu ventre, você teria que ter o máximo cuidado. É um amor de mãe, que mesmo o filho com 20, com 30, com 40, 50, 60, sempre será o menino, a menina da mãe. E agora vamos conjecturar todos nós juntos, Joquebede grávida. Por toda a experiência das hebreias de mais idade, ou as próprias parteiras, não se tinha 100% de certeza. É um menino? É uma menina?
E agora

0: precisamos entender quantas criancinhas Joquebede viu os egípcios, os soldados arrancar dos braços das mães e jogarem no Nilo. E agora ela naquela expectativa, creio eu, orando a Deus, porque ela era da parte dos levitas, que louvavam ao Senhor, do ministério sacerdotal, enfim. A criança nasce. E a expectativa talvez era que fosse uma menina. Mas quando Anrão, o pai, e a mãe Joquebede se deparam com aquela criança linda, formosa, maravilhosa, aleluia, nos braços daquela mãe, eu creio que através da oração, da intercessão daquela mãe, enquanto ela buscava Deus, Deus iluminava essa mãe e formulava na mente daquela mãe um plano, um projeto para proteger, para guardar aquele menino. Glória a Deus! Acabou de chegar conosco aqui o Diácono Carlinhos. Daqui a pouco nós vamos estar passando para ele aí, nem que seja para fazer uma oração, né, Diácono Carlinhos? Mas vai deixar-se ser usado por Deus aqui ainda alguns minutos. E agora ela vai guardando aquela criança, protegendo, tratando, zelando, talvez infiltrada dentro da sua casa, sem poder sair, com todo zelo para que o menino não chorasse, para que não chamasse a atenção dos egípcios, dos soldados que sempre estavam por ali, que eu creio que apavoravam Joquebede. E chega nos 3 meses de idade que a Bíblia diz que não tinha mais como ela esconder o menino. E através da oração, através da instrução do Espírito Santo, ela faz esse balaio. Ela vai juntando, ela vai grudando, tapando todas as brechinhas desse balaio com betume. Aleluia! Com asfalto, né? Era um asfalto, um pinche. Ali então, ela coloca uma tampa, protege, e o menino dentro daquele pequeno cesto. Ela chama sua filha Miriam. Tudo arquitetado, tudo planejado por Deus. A Bíblia diz que os nossos planos não são os planos de Deus, mas quando nós entendemos os planos de Deus, é bênção, é vitória. Nossos caminhos não é os caminhos de Deus, mas se nós entrarmos nos caminhos de Deus, é bênção, é prosperidade, é fartura, é paz, é alegria, é livramento. Oh, glória, não cabe a um homem escolher o seu caminho e nem o que caminho dirigir os seus passos. Cabe a Deus, por isso é tudo em oração. É tudo em obediência. Lá vai Miriam, entra na beira do rio, coloca aquele cestinho no meio dos juncos, protege. Poderia vir a correnteza, o vento, mas não ia sair dali, porque era um lugar estratégico. Joquebede sabia que dali algumas horas a princesa iria subir com as suas donzelas, aleluia, com as suas servas, para se banhar no Nilo. E agora, eu creio que aquela mãe pintou aquele cestinho, colocou algo que atraísse quem estivesse lá na margem. E quando chega ali a princesa, chega as suas servas, a princesa de imediato já vê aquele cestinho, ordena uma das suas servas, vá buscar aquele cesto, glória, traz até mim. Quando aquela moça, aquela jovem, traz o cesto, ela percebe que tem algo dentro que se move. Quando a tampa é tirada, o menino começa a chorar. Enquanto o menino Moisés está ali chorando, Joquebede está dentro da sua casa, derramando as suas lágrimas diante de Deus, para que o plano de Deus colocado no seu coração venha ter êxito. Enquanto teu filho, mãe, está nas águas, aleluia, do mundo desta vida, poluída, contaminada, cheia de vício, cheia de drogas. Você está no teu lar orando, intercedendo, e Deus lá no mundo, guardando, dando livramento. A oração, aleluia, a chave da vitória sempre foi, sempre vai ser, irmãos. Não adianta, tem que ser na oração. Glória, aleluia. Aí a mãe já tinha colocado Miriam lá longe, no lugar estratégico. Ah, como quão bom e maravilhoso é quando uma jovem fica na dispensação de Deus. A minha mãe já me ensinou, ô glória, eu já tive, eu tenho intimidade com Deus. E eu estou vendo a necessidade, eu tenho que fazer algo. Então Miriam corre, aleluia, até onde estava a princesa e diz: olha, não quer que eu vá chamar uma hebreia para amamentar essa criança? Aquela princesa foi tomada de um sentimento de compaixão por aquele bebê. Ela disse: só pode ser um dos meninos hebreus. Como quem diz, meu pai mandou jogar no Nilo, mas essa mãe guardou, fez esse balaio, oh glória, com tanto carinho, com tanto amor. Então Miriam diz: eu vou buscar uma hebreia para amamentar essa criança, para cuidar ela para ti. E a princesa disse: vai, vai depressa. Ela foi, voltou com Joquebede, glória a Deus, aleluia. E Joquebede agora recebe nos seus braços aquilo que era seu, porque a princesa não sabia que Joquebede era mãe daquela criança. E a princesa diz: vai, cuida dessa criança, que eu te darei um salário. Ei, Deus está restituindo, está recolocando nas tuas mãos aquilo que você imaginou que as águas da aleluia do rio dessa vida haviam levado. E de contrapartida, você ainda vai receber um prêmio. Glória a Deus. A partir daquele dia, eu quero ilustrar aqui, eu quero conjecturar que de dia em dia, semana em semana, vinha ali a carruagem, descia a princesa na frente da humilde casa de Joquebede para olhar aquele menino, para ver se ele estava bem cuidado. Aqueles guardas, soldados que antes estavam ali com as suas espadas desembainhadas, agora não traziam temor para Joquebede, não. De contrapartida, traziam segurança, porque eles estavam ali guardando a casa, guardando o menino que seria adotado, aleluia, pela princesa, oh glória. E aqueles soldados, eu creio que vinham até Joquebede e diziam: o menino precisa de alguma coisa, nós estamos aqui para ajudar. E só Deus tem poder para mudar a maldição em bênção. Só Deus tem poder, aleluia, para transformar a água em vinho, mas não um vinho fermentado cheio de álcool. Oh glória, o vinho da alegria da salvação. Deus seja louvado. Deus abençoe a tua vida, a tua casa. Eu quero estar passando aqui para o diácono Carlinho, que chegou entre nós. Ele vai estar aí fazendo suas considerações, logo mais vai estar na igreja conosco e também orando em nosso favor.
1: Glória a Deus. Agradeço essa oportunidade, agradeço também a Deus de eu estar aqui nessa presença dele. Agradeço a Deus por tudo o que ele está fazendo na nossa vida, Pai. Então, nesse momento, nosso Deus, eu lhe agradeço por todos os irmãos que estão nesse momento ouvindo, todos os irmãos que não sejam da nossa denominação, sejam de outras igrejas também que estão ouvindo, todos os ouvintes nesse momento, Jesus, abençoa eles, Pai, dê saúde, paz e alegria a cada um deles, Pai. É o meu pedido dessa hora, Pai, e o meu agradecimento em nome de Jesus, amém.
2: Graças a Deus, glória a Deus. Ouvimos aí a palavra de Deus, né? Ouvimos também aí a participação do diácono Carlinho, que estará conosco esta noite, nos deixando uma palavra, fazendo tudo aquilo que está no coração. Chegamos aí ao final de mais um programa, né? E eu quero deixar aí, temos mais um louvor, mas nós íamos deixar aí pro próximo sábado, né? Eu quero estar rodando um louvor bem abençoado, né? Em homenagem a todas as mães, glória a Deus, que amanhã vai ser o Dia das Mães, né? Temos que comemorar essa data, né? Porque afinal de contas, foi através delas, né? E essa bênção é passada de geração em geração, glória a Deus, por isso que a raça humana, né? Glória a Deus, teve a sua sequência. Então, não temos como deixar passar em branco. Temos que homenagear as nossas mães, as nossas avós, né? Que são as que lutaram enquanto nós éramos pequenos, né? Para que nós tivéssemos conforto e segurança. E assim, nós fazemos com os nossos filhos, né? Oramos, né? Quando estão longe, para que Deus venha guardar, livrar e fazer uma obra poderosa. Pastor Olimar, tem mais alguma colocação? Glória a Deus. Então vamos estar ouvindo aí um hino em homenagem às mães, é o hino Mãe, com a cantora Eliane Fernandes. Até o próximo sábado, se a senhora assim nos permitir, estaremos novamente aqui. Aleluia. Sábado que vem, então, até às 6:30, falando a respeito de Jesus e o seu reino. Que Deus abençoe a sua vida, no nome de Jesus.

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1: 18 horas.
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6: Oi, turma, chegamos com as 15 mais 15 sucessos na sequência pra gente curtir a partir de agora. Eu sou Fabiano Farias, é muito bom estar com você por aqui, pelo rádio, pela internet. Vamos juntos, sempre juntos. Dia de sexta-feira, fechando mais uma semana, fechamos a semana. Vem música, abrindo a nossa edição de hoje, tá chegando por aqui a Maiara Maraíza, Fragrância. Tem João Bosco e Vinícius, Melhor Escolha. Danilo e Davi, Eu Não Vou Ter Dó. Chegando agora pra curtir as 15 mais mais.
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1: Saudadaiada da Ilara com Bruno e Dene, da Lita e Elisa com Traia Véia, Tráfego Pago. Teve ainda quase todo dia Zé Neto e o Cristiano. Fechando a primeira parte por aqui da sequência de hoje, Nayara Azevedo com a Maiara e Maraísa traz uma cerveja urgente. Depois dessa tem intervalo.
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1: 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Voltamos depois do intervalo.
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4: As 15 mais, seguindo, intervalo rapidão, já vem mais por aqui de número 7, Simone Mendes, Direitos Iguais. Assunto que dói, Gustavo Lima, tem ainda Davi e Danilo, Danilo e Davi, com Léo Balbinotti, a música número chato. Vai seguindo as 15 mais.
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1: Às 15h++, João Bosco e Vinícius com Gustavo Lima, 25 horas. Maiara e Maraíza, é sorte de alguém. Teve ainda antes dessa, não namora com Zeneto e Cristiano, Claito e Romário. Quem fecha por aqui, oi, tudo bem, Zeneto e Cristiano? Tô indo. Pra você, um grande abraço. Até mais, tchau.
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6: 19:18.
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1: Olá, Kleber. Estou por aqui já para preparar mais uma sequência de recordações, músicas que marcaram os anos 90, aquelas músicas que tocaram nas novelas, em filmes, músicas nacionais e internacionais. Uma playlist pronta para você ouvir aqui no Nostalgia 90. Para você, um ótimo final de semana e fiquem com o Nostalgia 90.
0: A primeira chegando direto do túnel do tempo, gente. Henrique Iglesias, Se Tu Te Vas.

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1: O cantor Cazuza morreu em julho de 1990, aos 32 anos. O astro poeta deixou um acervo de 126 canções gravadas em apenas 9 anos de carreira. Relembre o sucesso junto com a gente. O nosso amor, a gente inventa.

0: você recordou, Zezé de Camargo e Luciano, sucesso de 1993. Eu só penso em você. Recados vem chegando e voltamos já já no Nostalgia 90.
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1: 19:41.
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5: Nostalgia 90 já está de volta. Tem Celine Dion cantando.

0: E você ouviu Leandro e Leonardo, Mentira que Virou Paixão, aqui no Nostalgia 90, recordações no seu final de semana. Continue aí, voltamos já já, nossos recados aqui da rádio vem chegando, na sequência tem muito mais, tem aí Mato Grosso e Matias, Exalta Samba, tem o Arte Popular aqui pra você, depois dos recados, a gente volta já.
1: 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Chegando o sertanejo dos anos 90. Vamos matar a saudade com Mato Grosso e Matias. Idas e voltas.

0: Você ouviu Quando Você Me Beija, Arte Popular. Agora nossos recados e já já tem mais Nostalgia 90.
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5: Nostalgia 90 já está de volta por aqui, chegando mais recordações. Tem o sertanejo do João Paulo e Daniel, Cuida de Mim.

0: você ouviu Leandro e Leonardo, Não Aprendi a Dizer Adeus. Skank, É Uma Partida de Futebol. Sandy Júnior, Inesquecível. E João Paulo e Daniel, Cuida de Mim. E valeu demais, obrigado a todos que ficaram ligados nesse final de semana aqui no Nostalgia 90. Até o nosso próximo encontro.
1: É, Ivan, Nostalgia 90 fica por aqui.
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0: que o mercado global de resíduos eletrônicos movimenta aproximadamente 400 bilhões de dólares por ano. 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
5: 20 horas. 25
1: minutos. 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
8: Muito bom ter você aqui com a gente na edição do No Break de hoje. E aí, beleza? Como é que você tá?

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